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1: 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Bom dia. 2 horas.
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E agora, queria-vos apresentar os músicos que me acompanham aqui esta noite. Na percussão, Manu Teixeira.

Os coros. Da esquerda para a direita. Patrícia Silveira. Patrícia Antunes.

Muito obrigado. Este é que é o momento mais difícil do espetáculo. Esta data foi primeiro uma coincidência, mas faz hoje exatamente 2 anos que partiu um miúdo fantástico, a quem eu queria só dedicar esta música. Chama-se Pássaro Azul.

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0: 13 horas.
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0: 4 horas.
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2: 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Bom dia. 5 horas.
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2: 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Bom dia. 9 horas.
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11: Olá, bom dia. Dizem que rir é o melhor remédio. E como os remédios estão cada vez mais caros, cá estamos nós, de graça, para tratar toda a gente.

0: Ei, então, Maria, já foste ao médico de família?
1: Ao médico de família? Oh, Zezé, o meu médico de família formou-se-me.
0: E arranjaste outro?
1: Estou à espera.
0: Ah, e há quanto tempo?
1: Desde que ele formou.
0: E isso foi quando?
1: Um filho ainda andava na escola primária.
0: Ah, e agora?
1: Agora? Olha, agora já tenho 2 filhos.
0: Olha lá, ó, Quinzé. Então, olha lá, o meu filho instalou lá uma coisa no telemóvel. Era uma coisa assim que dizia inteligência artificial e...
2: Ah, sim. E para que serve?
0: Sim, olha, serve para responder a tudo. Perguntas, receitas, conselhos.
2: Ah, isso é bom, compadre.
0: É que eu estava sozinho e a Maria estava lá nos afazeres dela e perguntei-lhe o que é que havia de fazer ao jantar.
2: Então e o que é que ele disse?
0: Olha, deu-me uma receita com 12 ingredientes em 4 línguas e a história do prato desde o século XVI.
2: E lá, ganda surda. E o que é que fizeste?
0: Olha, e fiz o de costume quando estou sozinho, sem a Maria, olha... Fiz ovos estrelados.
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8: Humoristas há muitos, mas nem todos são devidamente recompensados. O agente Rigoberto, por exemplo, é um incompreendido e mal pago.

0: Está aberta a audiência.
1: Oh, senhor escrivão, não a abra muito, porque eu estou constipado.
2: Silêncio! E o réu deixe-se de gracinhas, porque isto aqui é um tribunal.
1: Oh, eu sei que é, senhora doutora juíza. E segundo consta, o que se passa por cá nos tribunais é mesmo para rir, não é? A propósito, eu agradecia a vossa excelência que me despachasse rapidamente, porque eu sou alérgico ao pó, ao bolor e às teias de aranha.
2: E o réu deixe-se de brincadeiras, porque o seu caso não é para brincadeiras. Antes, pelo contrário.
1: Ai, desculpe discordar de Vossa Excelência, mas o meu caso é uma brincadeira pegada. Tudo o que eu fiz foi a brincar, senhora doutora juíza.
2: Ah, bom. O senhor acha que exigir dinheiro a construtores civis para permitir que os caminhões circulem com excesso de carga e cometendo todo o género de ilegalidades é uma brincadeira? Acha?
1: Pois é, pode crer, senhora doutora juíza. Quando eu chegava ao pé deles e lhes dizia quanto é que eles iam ter que me pagar para eu não os autuar, eles fartavam-se de rir. Resumindo, eu sou um artista a fazer rir, seja quem for. E qualquer bom artista, assim como a mim, deve ter direito a um bom cachê. Ai, ai, uma barata!
2: Silêncio! Eu quero ordem neste tribunal. Se alguém voltar a perturbar a ordem, eu mando evacuar.
1: Ainda bem! Pelo menos assim não serei condenado a uma pena de prisão de ventre.
2: Tudo lá para fora! Esgotou-se a minha paciência.
0: Ouviram a senhora doutora Juíza? Quero abandonar a sala, por favor.
1: Ai, mas assim fico sem público.
2: Ah, bom, estou a ver que o réu não tem emenda. Continua na brincadeira, mesmo depois de ter sido preso e de lhe terem sido apreendidos os carros de luxo, o iate e as moradias. Tem alguma justificação para a sua atuação?
1: Já lhe disse, senhora doutora juíza. Eu sou um artista cómico e acho que tenho direito ao mesmo que qualquer dos meus colegas.
2: Mas qual é o seu colega que tem moradias, iates e carros de luxo?
1: O Hermano José! Tem ou não tem?

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9: Livro de reclamações. Como todos sabem, é obrigatório este livro em todos os serviços. Amigos ouvintes, venham daí connosco. Reclamação no cabeleireiro.
10: Ai, eu vim aqui e queria costear o meu bolo.
11: Senhor, desculpe, mas isto aqui é um cabeleireiro onde só entram figuras do Jet Set. Olha, animais aqui não entram de maneira nenhuma.
10: Sim? Ouça lá, menina. O meu bolo não é menos que o senhor Castelo Branco esteve aqui a ser trusqueado antes de entrar naquele programa da tropa, lá o quê? Como é que é? Olha, passe-me o livro das reclamações que eu quero reclamar.
9: Reclamação na farmácia.
12: Eu quero apresentar uma reclamação.
13: Diga lá, então, que eu tenho a farmácia cheia de gente e que precisa de ser atendida, claro.
12: O senhor lembra-se daquela caixa de preservativos que me vendeu há 9 meses atrás?
13: De facto, não me lembro de nada. O senhor compreenda, 9 meses é muito tempo para me poder lembrar de qualquer coisa. Entra aqui muita gente.
12: Pois é que os preservativos deviam estar todos furados e alguns até fora do prazo de validade.
13: Desculpe, não estou a perceber.
12: É que a minha mulher é loira e eu também sou loiro, sabe? Sim, se os preservativos não estavam fora do prazo de validade, como é que o senhor explica que ela tenha tido um filho amarelo?
13: Amarelo?
12: Exatamente, amarelo. De olhos em bico e com a pila de formiga. Basta! Passe-me um livro de reclamações que eu quero reclamar.
9: Reclamação no mercado do peixe.
10: Ó, senhora Vareira, a minha mulher mandou-me aqui reclamar por causa daqueles ligados que a senhora lhe vendeu.
11: Oxalá, ó cavalheiro! O que é que tinham os linguados,
10: olha,
11: hein?
10: Não fico a saber e tome nota. Não estava nada fresco e cheirava muito mal.
11: Que mentira! Então o senhor atreve-se a dizer que os meus linguados não eram frescos? Engana-se, que os meus linguados eram mais frescos do que aqueles linguados que aparecem na boca de alguns candidatos às autárquicas. Cheiram tão mal que não há pasta de dentes que os consiga lavar.
10: Então, olha, passe-me o livro de reclamações que eu quero reclamar.
9: Reclamação no posto de combustível.
12: Queria atestar o depósito, por favor.
14: É só um instantinho. Pronto, já está. São 100 euros, hein?
12: Como é que são 100 euros? Ainda ontem peguei 50 euros.
14: Tem toda a razão. É que desde ontem a gasolina já aumentou bem umas 10 vezes.
12: Passe-me um livro de reclamações, faz favor, que eu quero reclamar.
9: Reclamação na casa dos Fonsecas.
15: Pois então, fiquem aqui sabendo que eu venho aqui reclamar e devolver a vossa filha.
16: Mas, meu caro genro, o que é que tem a nossa menina e sua esposa?
15: O que é que não tem? Digo antes o que é que ela não tem. É o que os senhores devem dizer. A voz ali na menina e minha esposa disse-me que era virgem e afinal, é tudo mentira.
16: Como é que o senhor, meu genro, se atreve a dizer isso? A minha menina é virgem, sim senhor. Faz anos a 10 de setembro.
15: Ai, ai, ai. Então passe-me um livro de reclamações que eu quero. Ai, eu quero reclamar.
9: E para finalizar, esta reclamação passa-se nas finanças.
0: Eu gostaria de falar em particular com o chefe desta repartição.
14: Ora, sou eu próprio. Diga, por favor.
0: Eu venho reclamar porque, de certeza absoluta, houve engano na processão do pagamento do meu IRS. Como é que eu posso pagar tanto se apenas tenho uma reformazita de 20 mil euros mensais? Isto quase não chega para eu poder levar uma vida digna de acordo com a minha classe social.
14: Ora, cara, Vossa Excelência, desculpar, mas as contas estão certíssimas.
0: O senhor já olhou bem para mim? Eu sou o ex-ministro das Finanças. E se volta a dizer que as contas estão certas, eu arranjo maneira de o meter a fazer contas à vida ali. No olho da rua.
14: Ora, quero desculpar, Sr. Ministro. De facto, as contas estão erradas. As minhas desculpas a Vossa Excelência.
0: Passe-me o livro de reclamações. Eu quero reclamar.
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18: Ai, compadre, o meu cunhado foi a Lisboa no fim de semana.
19: Ah, fui! E como é que correu?
18: Correu bem, olha, até a chegar à Baixa.
19: Ah, então?
18: Então ficou parado 40 minutos no mesmo sítio.
19: Foi trânsito?
18: Não, é uma fila para tirar uma fotografia a uma estátua.
19: Ah, e era a estátua de quem?
18: Nem ele sabe. Então estava tanta gente à frente que ele nunca chegou a ver.
20: Olha, Rica, o meu marido decidiu entrar para a política.
21: Ah, foi. Então o que é que ele sabe de política?
20: Ah, nada.
21: Então, olha, então está muito bem encaminhado.
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23: Olá! Bem-vindos à nossa parada cheia de paródia!
24: Os acidentes fatais nas estradas portuguesas continuam a bater todos os recordes e a ser mais uma vergonha para Portugal. Mas será que não se encontra uma solução para tamanha estupidez?
25: Mas quem é que disse que não há solução? Bastava apenas alterar os 0,5 de alcoolemia para 5,0. Se ficassem em estado de nem sequer poderem agarrar no volante, acabavam-se os acidentes.
26: As dormidas nos hotéis continuam em alta. Muitas unidades hoteleiras estão sem capacidade de resposta, sabias?
27: Pois sabia. As dormidas aumentaram nos hotéis, mas também aumentaram nos bancos.
26: Nos bancos?
27: Sim, nos bancos dos jardins.
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26: Os avanços da medicina são impressionantes. Ainda havemos de ver transplantar cérebros humanos em burros e camelos.

0: Oh, senhor doutor, mas isso é mesmo possível?
1: Hoje não há impossíveis para a medicina, minha senhora. O problema do seu marido está apenas no mau funcionamento de um órgão. Substituindo esse órgão por um outro órgão saudável, pode acontecer um verdadeiro milagre. Pode crer.
2: Com outro órgão pode acontecer um milagre, senhor doutor. E que órgão seria esse? É um órgão de igreja, é?
1: Não, não, que disparate. Olhe lá. O senhor ainda não ouviu falar na substituição de órgãos humanos por órgãos de porco, por exemplo. Isso atualmente já é possível. Pode crer.
0: Oh, Libório, faz lá isso, homem. Se o senhor doutor acha que é a única solução, não deves hesitar, homem. Deixa lá fazer a operação para te trocar o órgão por um de porco em condições.
2: Se isto faz-se, isso está decidido. Mas olha que depois, se eu começar para aí a portar-me como um porco, não te admires, está bem?
0: Ora, ora, a diferença certamente até nem vai ser assim tão grande como isso. Pode avançar, seu doutor.
1: Muito bem. Não se vão arrepender. Além disso, o nome do senhor Libório vai ficar em todos os livros de medicina. O senhor vai ficar como um dos grandes marcos da história das ciências médicas.
2: Olha, sinceramente, espero é não ficar marcado para o resto da vida.
0: Passaram-se meses, mais de 9, depois do Libório ser operado, e assim rapidamente, como que acontece nos últimos episódios das telenovelas, eu engravidei e chegou o dia em que dei à luz e o senhor doutor foi dar a notícia ao Libório.
2: Então, senhor doutor, tudo bem? Já sou pai?
1: Pois é, mas prepare-se, porque afinal, como notámos nas ecografias, a criança não é bem tal e qual como esperávamos.
2: Ai, não é saudável, tem algum defeito?
1: É absolutamente saudável e não tem qualquer defeito. Só que, olhe, senhor Libório, a sua mulher deu à luz uma leitoa.
2: O quê? Uma leitoa? Está a ver no que dá a transplantação de órgãos de porco para humanos? Eu que esperava um rapaz.
1: Bem, a sua mulher, além da leitoa, também deu à luz uma salsicha. Mas a salsicha vinha à parte.
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5: O circo desceu à cidade.
12: E nós já tínhamos saudades dos verdadeiros palhaços. Pintarolas e cantarolas.

0: Pintarolas, estás bom?
1: Olha, ô Cantarolas, estou mais do que bom, estou bom-bom.
0: Estás bom-bom, por quê?
1: Porque quando estava a tomar um pequeno almoço, entornei um chocolate todo por cima de mim e fiquei mesmo um bom-bom. E tu, como é que estás, ô Pintarolas?
0: Eu estou à espanhola.
1: À espanhola?
0: Sim, sim. Eu vim a chegar aqui ao circo quando passou um caminhão de matrícula espanhola que deixou cair um saco de peras, tomates e cebolas em cima de mim.
1: Boa, boa. Esse caminhão devia trazer produtos de Barcelona. E o prato do dia hoje, lá na tua rolote, é molho à espanhola.
0: E olha...
2: Senhoras e senhores, meninos e meninas, o Circo de Portugal vai apresentar um extraordinário número de animais amestrados com leões, águias e até um melro preto de bico amarelo.
0: Não, dona Jaquina, não faça isso que vai ser uma desgraça para o nosso circo.
2: Ai, qual é a tua, Cantarolas?
0: É que eu já vi um número desses e o público não gostou nada e até começou a arrancar as cadeiras. Não é verdade, Pintarolas?
1: Verdade, verdadeíssima. Meter um melro de bico amarelo no meio de águias e leões não dá bom resultado, não. Não sei como, mas o número acabou com camelos e ursos a correrem atrás uns dos outros.
0: Fui, dona Jaquina. Só quem se riu do espetáculo foram os macacos que estavam no camarote presidencial. Foi o fim da macacada.
2: Pintarolas e Catarolas, vocês hoje vão fazer propaganda para a porta das escolas, entenderam?
1: Entendemos, mas não vamos. A dona Jaquina vai desculpar, mas nós temos fundilhos nas nossas calças.
2: Fundilhos? Então e é por terem fundilhos que não vão para a porta das escolas, porquê?
0: Porque quem tem fundilhos não quer sarilhos, dona Jaquina. Fique sabendo que as portas das escolas são um lugar muito perigoso e sem segurança nenhuma. Há roubos, agressões, droga e sei lá que mais. Não é verdade, ô Pintarolas?
1: Até apareceu aí um senhor doutor a lastimar isso com uma lágrima no canto do olho. Mas afinal, esse senhor da lágrima no olho não era um senhor doutor. Era um crocodilo.
0: E ia aparecer o outro a dizer que ia fazer isto, que ia fazer aquilo, ia fazer tudo. Mas já se sabe como é que eu faço tudo. Nunca faz nada e é um grande agravão.
2: Então, mas quem é que eu mando para a porta das escolas?
1: O ilusionista? Ele chega lá, transforma as escolas em discotecas e fica tudo certo.
0: E que grande palhaçada no reino da marmelada.
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2: Os meus filhos andam danados, porque o acesso é dificílimo e a entrada está cada vez mais difícil.
7: Ah, pois é, vizinha. Então, o ensino superior não anda nada bem.
2: Mas qual ensino superior, vizinha? Eles têm problemas é à noite, para entrarem nas discotecas. Os porteiros e os seguranças estão cada vez mais violentos.
8: Oh, compadre, empreste-me lá o seu cão para eu ir à caça no próximo domingo.
9: Empresto, mas antes de o compadre falhar o tiro, o bicho começa a rir-se de si.
8: A rir-se? Então o que é que ele faz se eu, por milagre, acertar-me a perdiz?
9: Ah, isso já não sei dizer, compadre. Eu tenho cá o cão há 10 anos e ainda não ouvi fazer outra coisa, senão rir.
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5: Olha, olha, o Camané que era capaz de dar um bom primeiro-ministro.
6: O Camané?
5: Sim, pelo menos uma vez disse que ele encara tudo o que faz com uma grande seriedade.

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7: Naquele reino distante, não se sabia o significado da palavra corrupção. É que alguém tinha pago para que a palavra corrupção fosse retirada de todos os dicionários.
10: Real secretária, mandai chamar imediatamente o barão da acusação à minha presença.
11: Que venha imediatamente à real presença de sua majestade o rei, o barão da acusação.
12: Haveis mandado chamar, majestade meu rei?
10: Mandei. E deveras zangado estou contigo, barão da acusação. Porque haveis falado por aí em corrupção, como se isso fosse coisa que existisse neste meu reino.
12: Ah, eu explico, majestade.
10: É melhor explicar sentado, para assentares melhor as tuas ideias. Real secretária, arranjai um assento para o barão da acusação.
11: Que traga um banco para o barão da acusação.
10: Um banco não, porque eu não confio um banco a este barão que tanto me desiludiu. É melhor vir uma cadeira.
11: Uma cadeira porquê, majestade?
10: Porque lhe assenta bastante melhor. Sobretudo se for preciso dar-lhe com a cadeira na cabeça. Adiante. Barão da acusação, é verdade que haveis dito numa reunião magna que a corrupção existe e que há até quem anda a fazer criação de lobos pequeninos para protegerem essa corrupção?
12: São os lobizinhos, majestade. E digo-vos mais, majestade, fui eu que denunciei o que se passava no Ministério das Obras e Manobras para evitar precisamente que 40 milhões de cruzados fossem parar a mãos indevidas.
10: Ah! E eu que de nada sabia. Real secretária, mandai de imediato buscar um barrete, porque a partir de hoje vou substituir a minha coroa por um barrete. Porque se eu estava convencido de que não havia no meu reino nenhuma corrupção, mereço mesmo enfiar o barrete.
11: Que trago de imediato um barrete para a real cabeça de sua majestade, o senhor nosso rei.
10: Bem, vamos lá esclarecer melhor essa história. Ó barão da acusação, que mãos indevidas são essas? Aonde iriam parar os 40 milhões de cruzados se por acaso não tivesses denunciado essa situação?
12: As minhas.
10: O quê? As tuas, barão da acusação. Isto é demais. Chamai o Carrasco imediatamente.
11: Que venha o Carrasco imediatamente.
12: Se é para me cortar as mãos, que me corte só duas, porque assim me sobram ainda outras duas, uma vez que a corrupção se toca sempre a quatro mãos, pelo menos.
10: Ah, sim? Pois mandarei que vos seja cortada também a garganta, porque tendes garganta a mais, varão da acusação.
12: Vos agradeço, majestade, em meu nome e no do Carrasco. É que assim, se eu morrer, já não me podem matar e o Carrasco vai meter horas extraordinárias e trabalhos a mais.
11: Pois, se possível for, que lhe corte também o pirilão para eu ficar com souvenir.

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9: A menina boa engatou na discoteca o menino que não é bom nem mau. É um playboy. Ora, e não há dúvida de que a menina boa teve mesmo muita vaca.
10: Esse teu novo namorado tem mesmo muito dinheiro, filha.
11: Olhem, o pai é podre de rico. A mãe ainda não é assim tão podre, mas é riquíssima. E mesmo ele, o Tinoni, já tem uma fábrica que é toda dele.
12: Parabéns, rapariga, parabéns. Que haja finalmente desta família alguém com sorte. Bem, eu também não posso queixar muito porque até ganhei 10,5€ no Euro Milhões.
13: Os senhores dão-me licença. Está um rapaz à porta com um ramo de flores e que tem o nome de Buzina.
12: De Buzina?
11: É o Tinoni, pai. Eu vou buscá-lo.
10: Bem, bem, bem. Tem maneiras, rapariga. Já que fizeste uma boa pesca, agora não espantes o peixe. Se vais entrar para uma família assim, VIP Jet 7, tens que saber quais são as maneiras das boas maneiras.
12: Nem que seja preciso a gente comprar a obra completa da Bobone.
10: Ambrósio, vá buscar o senhor que está à porta e depois introduz-o, sim?
13: Introduz-o onde, minha senhora?
10: Aqui na sala. Onde é que havia de ser?
13: Ora, sei lá, a mim já nada me admira. Bem, vou buscar o Buzina. Ou será Claxon? Aqui está o senhor Tironi da Silva e Silva.
14: Olá, muito prazer.
11: Olá, Kiducho. Apresento o papá e a mamã.
10: Oh. Encantada.
12: Olá, rapaz, você tem um nome engraçado.
14: Oh, pois é, eu sou Silva. E depois também tenho o Silva da minha mãe e o Silva do meu pai.
12: Então diga-me, o que é que fabrica a sua fábrica?
14: Bom, se quer que lhe diga, nem sei. Eu só lá vou assinar papéis. Foi o meu pai que me arranjou aquilo, porque achou que era o mais adequado ao meu talento. Olhe, eu vou ligar para ele. Está? É você, Excelência Papá? Olhe lá, o que é que fabricam lá na minha fábrica? O quê? Ah, sim! É muito giro! É realmente para o meu talento, só podia ser! Olhe, thank you, merci, obrigado, pai! Tchau, tchau, papá!
11: Então, Kiducho, o que é que a tua fábrica fabrica?
10: O que é? Diga lá!
14: Olhe, fiquei sabendo, são cavacas!
10: Cavacas?
12: Cavacas?
14: Sim, sim, montes de cavacas todos os dias.
11: Ah, querido, então é por isso que tu és danado para a cavaqueira. Oh, que doce, não é?
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17: Algum problema, senhor guarda?
18: Mas ainda pergunta. A menina transgrediu, vou ter que lhe tirar a carta.
17: A sério? Não imagina a alegria que me dá. Há anos que ando para atirar e não consigo. Ai, obrigadinha, senhor guarda.
19: Desculpe, senhor guarda, mas não aceito esta multa por falar ao telemóvel.
18: Essa agora, você transgrediu. Não aceita a multa, porquê?
19: Porque quem falava era a minha mulher. Eu só ouvia.
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9: Ai ai, já estamos na última quinzena deste mês de março.
10: Oh, filho, chupa a amêndoa que se passa.
9: A Páscoa é já no mês a seguir. E amêndoas, ovos e folares come-se o ano inteiro.
10: O que é que o senhor diretor quer que eu ponha aqui na repartição de finanças durante a Páscoa?
0: O que é que há de ser? Olha, ponha um ovo.
10: Um ovo? Quer mesmo que eu ponha aqui um ovo? Bem, vamos lá ver. Cocorococó! Cocorococó! Ai, não sai, senhor diretor, não sai!
0: Não sai! Faça força!
10: Ah, olha, saiu um ovo de chocolate!
0: Meu caro chefe de gabinete, tens alguma ideia para eu melhorar a minha imagem?
13: Claro que tenho, senhor primeiro-ministro. A vossa excelência durante a Páscoa poderia lançar uma sala de trinca.
0: Uma sala de trinca? Mas para que é que isso serve?
13: Para os viciados em amêndoas irem para lá com as suas amêndoas dar uma trinca.
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4: Com o Zé da Bricolagem, fica tudo bem arranjadinho, mesmo que não tiver uso. E se for

0: homem, estás aí há tanto tempo a parafusar esse parafuso.
1: Oh, mulher, já sabes como eu sou. Cá o Zé do bricolagem usou o parafusar tântrico.
0: O parafusar tântrico? Mas o que é isso?
1: É quando o parafuso fica com o prego ao fundo.
2: Oh, pai, o meu balanço está torto. Posso dar-lhe umas marretadas? Posso?
1: Na casa do Zé Bricolage não se resolvem as coisas à marretada, porque eu não sou nenhum marreta, como aqueles marretas da Assembleia da República que aprovam leis à marretada, porque votam sem saberem qual é a matéria votada. Olha, logo que chega a tua irmã, eu vou consertar-te o baloiço.
2: Mas para que é que precisa da mana para me arranjar o baloiço?
1: Porque cá o Zé de Bricolage, quando faz um concerto, quer que o concerto fique bem afinado. Portanto, para o teu baloiço ficar a balançar nos trincas, vou precisar da tua irmã, porque ela nasceu no mês de outubro.
2: E o que é que isso tem?
1: Que tem que ela balança. Ela é balança, entendes?
0: Ai, Zé, o que é que tu estiveste a fazer à nossa cama?
1: Então, estive a acertar-lhe as pernas.
0: Acertar-lhe as pernas? Então, mas a cama ficou com uma perna coxa, homem.
1: Assim com uma perna coxa que a nossa cama ficou certa. Vai por mim, que eu sou o Zé de Bricolage. É que assim, com a cama a coxear por si, quando estivermos no truca-truca, cansamos-nos muito menos.
0: Ah, quer-se dizer, tu achas bem ter uma cama com uma perna coxa, achas?
1: Então, e por que não? Eu tenho-te a ti há quantos anos e tu tens duas pernas, cada qual com a sua coxa, não tens?
3: Bolas, pai! Para que é que o pai precisa de andar sempre com a ferramenta na mão?
1: Bem vês, eu sou o Zé de Bricolage. Mas qual é o problema de eu andar sempre com a ferramenta na mão? Posso saber?
3: Oh, é que quando o pai aparece à porta com ela na mão, os meus namorados fogem todos, pai. Hoje o pai apareceu à porta com o martelo e o Toneca escavou por razões políticas.
1: Ok, por razões políticas?
3: Sim, pai. Ao vê-lo com o martelo, foi-se.
1: Prontos, rapariga. Não há cá mais foi-se e martelo. Olha, quando cá vierem os teus namorados, por causa dos buracos, aparece com o berbequim para ver se eles estão assim.

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4: O nosso soldado raso anda com enxaquecas.
8: Ah, pois enço. Coisa que nunca me faltou foi falta de material para encher.
9: Em frente, arrocha!

0: Soldado Raso.
1: Pronto, meu sargento.
0: Ouvi dizer que tens andado um bocado em baixo e sem forças nenhumas. Olha lá, tu por acaso não terás estado para aí em contacto com qualquer matéria empobrecida?
1: Empobrecida? Por acaso não, meu sargento. Estive em contacto com umas raparigas, mas elas são todas umas riquezas, meu sargento. Umas riquezas.
0: Soldado Raso.
1: Pronto, meu sargento.
0: O que é que tu tens?
1: Estou todo roto, meu sargento.
0: Roto?
1: Ah, sim, meu sargento. Olha lá aqui para o fundo da minha boca. Ah!
0: Já olhei. E depois?
1: E o que é que viu, meu sargento?
0: Um buraco.
1: Um buraco? Está visto. Estou mesmo todo roto, meu sargento. Todo roto.
0: Soldado Raso.
1: Pronto, meu sargento.
0: O que se passa com os teus olhos?
1: Estão todos vermelhos e lacrimejar lágrimas, não estão?
0: Pois é, estão mesmo. Vou mandar-te para o hospital para fazeres os exames.
1: Exames, eu? Mas eu não tenho estudado nada, meu sargento.
0: Exames médicos. É preciso saber porque é que estás assim com os olhos lacrimejantes e avermelhados.
1: Oh, meu sargento, não são precisos nenhum exames porque eu sei porque é que tenho os olhos todos avermelhados e lacrimejantes. É que eu sou do Benfica, meu sargento. Eu sou do Benfica.
0: Soldado Raso.
1: Pronto, meu sargento.
0: É verdade que estiveste toda a manhã encostado a um tanque?
1: Tive que estar, meu sargento.
0: Tiveste que estar? Não tinhas mais nada para fazer?
1: Claro que tinha, meu sargento. Tinha que lavar a roupa e ficou toda bem lavadinha.
0: O quê?
1: É que o tanque era um tanque de lavar roupa, meu sargento.
0: Isso é muito chato, soldado raso. Muito chato.
1: Muito chato, muita pulga, muito percevejo e muito piolho, meu sargento.
0: Soldado raso.
1: Pronto, meu sargento.
0: Vamos ter mais aviões de caça, sabias?
1: Aviões de caça, meu sargento? Mas se os caçadores andam para aí a queixarem-se da falta de caça, que raio que os aviões vão caçar?
0: Os aviões de caça não caçam caça. São aviões a jacto que ultrapassam a velocidade do som para reequipar a nossa força aérea.
1: Ah, ótimo, meu sargento. Se ultrapassam a velocidade do som, vão ser bons, mas é para levar as cartas para a minha moça, porque o correio demora sempre muito. E às tantas, quando as minhas cartas lá chegam, já ela namora com outro, porque andam lá sempre uns tipos a ver se a caçam.
0: Se calhar são pilotos dos caças supersónicos.
1: Não são, não, meu sargento. Aqueles andam à velocidade da luz.
0: Da luz?
1: Sim, meu sargento. Aqueles gajos também são todos do Benfica.
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6: Oh, Josefina!
7: Ai, diz lá, oh Cleópatra!
6: Olha lá, tens dado pelo aumento do produto interno bruto?
7: Eu? Ah, eu tenho problema com o produto interno bruto. Então vou à casa de banho 3 vezes por dia.
8: Oh, Napoleão!
9: O que é que é, ô Nero?
8: Olha, que me diz à troca de seringas nas prisões?
9: Eu não me meto nisso, pá. Se alguma vez estiver preso, quer saber é como é que se trocam as garrafas do bagaço.
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1: Um abraço também a todos aqueles que nos ouvem através da antena da Rádio Clube do Dão. Ligadinho na gente.
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1: 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Bom dia. 11 horas.
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Em 1965, no dia 20 de março, o Festival Europeu da Canção decorreu em Nápoles, na Itália, saindo vencedor o Luxemburgo com a canção Poupée de Cire, Poupée de Son, interpretada por Franz Gall, obtendo um total de 32 pontos. Com um ponto dado pelo Mónaco, ficou a canção de Portugal, atingindo o 13º lugar entre 18 participantes. Simone de Oliveira interpretava então Sol de Inverno.

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3: É certamente uma casa portuguesa, aqui na sua melhor companhia, na sua rádio de eleição. Cá estamos, eu sou o Nuno Miguel Pinto. Nos próximos minutos vou-lhe trazer os nossos artistas, a nossa música. Começamos com Liam Cruz.

esteja em casa, esteja no automóvel, esteja onde estiver, seja com a casa portuguesa. Eu disse no início, os próximos minutos vai ser assim com os nossos artistas e com a sua companhia. Obrigado a si pela preferência que dá, neste caso, à casa.

convite está feito para vir ao baile, para vir à Casa Portuguesa, as portas abertas. A nossa música, aos nossos artistas. Aonde quer que se encontre. Obrigado, muito obrigado por me fazer acompanhar, por acompanhar-me nesta viagem da música portuguesa. Agora com a voz do Marante, o grupo Diapasão. Bela Senhorita, um beijinho para as senhoritas, para as senhoras, um abraço para os senhores, sempre juntas e com a nossa música. Vamos em frente!

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A voz do Marante, o grupo de Apazão. Minha bela senhorita. E porque a senhorita é bela, o que é que merece? Claro, merece um beijinho, mas não só um. Três, chegam, aí está, o beijinho português da Rebeca.

Ora, o beijo trazido aqui por Miquel Carreira, Anselmo Ralph, Tony Carreira e o Toy. Hã? Sabe bem, não sabe? Um beijinho. Não recuso, Dona Inês. Sejam beijinhos à sexta, sábado ou domingo, sabe sempre bem. E se chegou até à nossa companhia, saiba que está com a Casa Portuguesa. Eu sou o Nuno Miguel Pinto, estou aqui na sua companhia. Obrigado a si pela preferência, pela companhia que faz desse lado. Nós deste lado fazemos a nossa parte e trazemos muita música em português, agora com o Elvio Santiago.

Era um belo fim de semana, sexta, sábado e domingo. Bem bom. Elvio Santiago a passar por aqui na Casa Portuguesa. Sexta, sábado e domingo. Agora proponho uma viagem até à Terra da Maria. E para quem está fora de Portugal a escutar esta emissão, vai daqui um forte e grande abraço desde Portugal. Espero que esta emissão possa também matar um bocadinho as saudades do nosso país, dos nossos artistas. Agora com os Dama, com esta versão de um tema bem conhecido de Roberto Leal. Chama-se Terra da Maria.

portuguesa, aqui na sua rádio. Obrigado pela preferência, obrigado pela companhia. Eu sou o Nuno Miguel Pinto. Tenho o privilégio de estar aqui na sua companhia. Obrigado por estar desse lado.

0: para a Pimpinela.
1: Queres a Pimpinela?
0: É, quero, é quero, vamos lá. E agora o convite é para pôr os braços no ar, neste caso as mãos no ar, com os Roma, com a participação de Augusto Canário. Música portuguesa, mais portuguesa não há, é aqui na sua casa. E é portuguesa, com certeza. Na sua rádio favorita. Obrigado, eu sou o Nuno Miguel Pinto. Obrigado por estar desse lado.

Ora já está com as mãos no ar. Olha que maravilha. Se vai a conduzir, tenha cuidado, hein? Não faça isso. Boa viagem, se for o seu caso, na nossa companhia. Somos a Casa Portuguesa. E já que falamos em mãos no ar, nada melhor do que pedir a mão da sua filha. São os brotos da concertina que passam bem por aqui, na Casa Portuguesa. Nossa música, os nossos artistas. Olha lá, ela já me disse o quê?

Não sei se já ainda se usa este hábito de pedir a mão da filha aos pais, não é? Bom, mas se ainda alguém o faz, parabéns. É assim mesmo, mais nada. E por isso, vamos festejar, de copo no ar, e siga a farra.

um brinde à alegria, à festa, à boa disposição que existe aqui na Casa Portuguesa. Espero que esteja a gostar. É a emoção que leva a nossa música, os nossos artistas. Agora, chegou aqui a mensagem que na minha terra há um boato. Pois é, solteiros sem namorada, casados com 3 ou 4. Como diz na minha terra, uma casa a arder. Também já dizia um amigo meu que ele tem 2 namoradas, mas de uma delas não sabe. Oh, e esta, hein?

É assim a vidinha a acontecer. É solteiros sem namorada e os casados com 3 ou 4. Pronto, mais nada, é o português que é o melhor do mundo, sem dúvida. É você, amigo ouvinte. Se quiser, ligue-se à nossa rede social Casa Portuguesa, deixe lá a sua mensagem. Tenho todo o gosto depois em partilhar consigo. Portanto, digam lá qual é o melhor do mundo.

É sem dúvida um português. Seja ele em Barcelos, seja ele em Trancoso, seja ele em Lamego, no coração do Alentejo, norte, centro, sul, ilhas, além fronteiras, o porto está ligadinho com a sua rádio e com a Casa Portuguesa. Muito e muito obrigado. Estamos juntos, seguimos juntos. E bora lá, ser feliz. E vamos, sem dúvida, à campeão. O Alexandre Faria. E por aqui a festa continua.

é sim a Casa Portuguesa. E aqui na Casa Portuguesa, sabe o que é que lhe digo? No escurinho é que é bom. Ah, pois é. Depois do campeão dançar, no escurinho, maravilha. Agora com o Expresso 86.

0: 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Boa tarde. Meio-dia.
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0: O novo Código da Estrada estabelece a existência de zonas de coexistência, definidas como uma zona de via pública especialmente concebida para a utilização partilhada por peões e veículos, onde vigoram regras de trânsito especiais e sinalizada como tal. Pedro Homem de Gouveia é arquiteto e coordenador da equipa do Plano de Acessibilidade Pedonal de Lisboa. Fala-nos da aplicação do conceito de zona de partilha ou coexistência na cidade de Lisboa.
1: Em primeiro lugar, antes de entrarmos na questão das zonas de partilha, vamos falar muito brevemente da questão da velocidade. Com o novo Plano Diretor Municipal de Lisboa, este Plano Diretor Municipal estabelece uma hierarquia viária, ou seja, classifica as vias de acordo com vários níveis. Tem a ver com a sua importância para o acesso e circulação no interior da cidade, a sua função na rede viária, o volume de tráfego expectável, as velocidades praticáveis, etc. E resulta do próprio Plano Diretor Municipal que nas vias de 4º e 5º nível, que são as vias residenciais, a implementação de medidas de acalmia de tráfego é não só permitida, como mais recomendável. E isto quer dizer o quê? Quer dizer que em grande parte da rede viária da cidade de Lisboa, normalmente nas zonas residenciais, não só se pode, como se devem implantar medidas de acalmia de tráfego. Porquê é que as medidas de acalmia de tráfego são muito importantes? Porque as medidas de acalmia de tráfego nos dão, tanto quanto nós podemos ter, uma garantia de que as velocidades praticadas serão, de facto, reduzidas. Além disso, tem uma outra vantagem, que é desencorajam o tráfego de atravessamento, ou seja, a passagem de veículos que não têm nem origem nem destino numa determinada área. Isso é bom não só para a qualidade de vida naquela zona, mas também para a redução de velocidades, porque as velocidades são geralmente maiores nos veículos que não têm nada a fazer ali, só querem passar o mais depressa possível. E, portanto, esta implementação de medidas de acalmia de tráfego deve ser feita em grande parte, deve e pode ser feita em grande parte da cidade. Posto isto, a criação das vias, das zonas de coexistência, que foi agora prevista finalmente no Código da Estrada. A primeira coisa que nós devemos ter em conta, por, digamos que, grau de oportunidade, é que em muitas zonas do centro de Lisboa temos ruas que, quando foram criadas, não existia trânsito rodoviário. Não havia carros. Não havia carros em Lisboa. Ou havia muitíssimo poucos, era uma curiosidade, passavam eventualmente carroças. E, portanto, não havia aquilo que se chama a segregação de modos. Ou seja, a via toda ela era partilhada por quem andava a pé, ou quem andava a cavalo, ou quem andava de carroça. O facto de se ter introduzido o carro é que levou a que fossem, ao serem criadas zonas exclusivamente para o carro, o que sobrou ficou exclusivamente para o peão. E isso é que fez com que, em muitas zonas, hoje existam passeios extremamente estreitos. Eles originalmente não foram feitos assim, quer dizer, não havia passeios naquela rua. Simplesmente eles foram, o que se disse foi, para o peão só sobra isto. E, portanto, na nossa modesta opinião, as zonas prioritárias à partida para considerarem a criação de zonas de coexistência são estas ruas onde o peão tem passeios de, às vezes, um palmo ou dois. Essas devem ser as prioridades à partida. Depois, obviamente, poderemos considerar, isto é uma questão que também tem que ser vista com as pessoas do tráfego e do planeamento urbano, poderão vir a ser consideradas outras áreas onde, de facto, haja essa não só possibilidade como também vantagem, porque a criação de zonas de coexistência traz grandes vantagens do ponto de vista da qualidade com que se vive o espaço público e até mesmo da compatibilização entre os canais que a lei obriga a criar para os peões e os canais que a lei obriga a ter para os veículos. Há um aspecto muito importante de que penso se fala pouco, que é o facto de a zona de coexistência pressupõe necessariamente um conjunto de medidas que, em primeiro lugar, eliminam o tráfego de atravessamento, e que, em segundo lugar, asseguram, através de medidas físicas, que as velocidades praticadas naquela zona serão necessariamente baixas. Ou seja, para termos uma zona de coexistência, isto significa que, a montante, já tomámos um conjunto de decisões para aquela rua que nos garantem que, número 1, vai haver poucos carros naquela rua e que os carros que houver naquela rua vão passar necessariamente devagar e que essa velocidade com que os carros vão passar não vai depender do civismo dos condutores, mas vai depender de um conjunto de características físicas daquela via que fazem com que, mesmo o condutor mais bronco, ande devagar. Nada nos dispensa de haver um psicopata que passe nessa rua e já está a atropelar pessoas. Mas isso também, nada nos dispensa disso hoje em dia, não é? E como eu dizia há pouco, quer dizer, já temos um quarto dos atropelamentos em zebra. Portanto, antes de nós termos muito medo, em vez de se calhar termos muito medo a pensar na zona de coexistência, mas isso é uma irresponsabilidade, devíamos olhar para as irresponsabilidades que já temos antes de começarmos a falar mal de possíveis soluções que resultam lá fora e que cá têm todas as condições para resultar. E mais, até são, penso eu, em algumas ruas, extremamente necessárias ou até a única solução para garantir o bom equilíbrio entre todos os utilizadores da via.

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3: Olá, queridos amigos e amigas, este é o Cantar Português. Sejam muito bem-vindos. O meu nome é António Silva.

Oi, abertura do Cantar Português de hoje com as Marcianas, a nossa melodia preferida. Estamos com 4 minutos, é bom saber que você está sempre ligado e sempre ligada na sua rádio. Já estamos a ouvir a distância com Raquel Tavares.

Bárbara Bandeira, filha do cantor Rui Bandeira. A última carta. Estamos com 12 minutos e as portas agora vão se abrir para Fernando Correia Marques. Um grande amor aconteceu. Daqui a pouco vai ter por cá Eduardo Costa.

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2: É você?
1: Sim, sou eu.

0: Quem é quem?
1: Hoje temos por cá a menina Tonicha. Antónia de Jesus Montes Tonicha Viegas, mais conhecida como Tonicha, é uma cantora portuguesa. Era a terceira de quatro irmãos e cedo mostrou vocação para cantar. A família do lado do pai estava ligada à música, mas como amadores. Tanto o seu pai como todos os seus filhos tinham grande paixão pela música. Com a irreverência da sua juventude, Tonicha apresentou-se ainda com 16 anos na então emissora nacional, em cujos quadros só veio entrar aos 18 anos. Entretanto, foi recebendo lições dos maestros Tavares Belo, Fernando de Carvalho, António de Melo e outros. Recebeu naqueles dois anos lições de canto por parte da então famosa vedeta internacional Corina Freire. As primeiras gravações de Tonicha são anteriores a 1965. O primeiro disco que a cantora grava é um EP chamado Canções de Natal. A sua atividade como profissional foi iniciada em 1965, recebendo a carteira profissional número 1626. A primeira gravação a solo de Tonicha, que é editada com o nome de Antónia Tonicha, data de 1965, no EP da editora RSA chamado Luar para esta Noite. Em 1966, obtém o primeiro prémio no Festival da Canção da Figueira da Foz, com Boca de Amora. Com a música A Tua Canção Avozinha, vence o 7º Festival da Canção da Figueira da Foz. No entanto, em 1967, recebeu o microfone de ouro do Rádio Clube Português e foi eleita Mulher Portuguesa do Ano. Vence o Prémio da Imprensa no ano de 1967. Ficou em segundo lugar no Festival RTP da Canção de 1968 com a música Fui Ter com a Madrugada. Grava um EP com 4 temas de José Cid. É editado um novo EP, ainda com a colaboração do José Cid, com os temas Caminheiro de Onde Vens, Terra Sonhada, Amanhã e Canção para um Regresso. Entretanto, Tonicha começa a gravar folclore português. A ideia partiu do seu marido, o etnólogo João Viegas. O EP Dom Pedro volta a contar com a colaboração de José Cid na direção musical e na autoria de 3 dos temas. Em 1971, venceu o Festival RTP da Canção com o tema Menina do Alta Serra, da autoria do poeta José Carlos Jair dos Santos e do compositor Nuno Nazaré Fernandes. A cantora participa com sucesso em vários festivais internacionais. Em 1972, consegue o 5º lugar no primeiro festival da OTI com o tema Glória, Glória, Aleluia, de José Silva. Em 1973, grava A Rapariga e o Poeta. Em 1974, são lançados vários discos através da editora Zip Zip, tais como Canções de Abril, Cantaremos, Lutaremos, Uma no Cravo, Outra na Ditadura, com textos de José Carlos Jair dos Santos e música de Fernando Tordo. O álbum Cantigas Populares, com arranjos e direção musical de Jorge Palma, é editado em 1976. Em 1978, volta a participar no Festival RTP da Canção e nesse mesmo ano edita o single Zumba na Caneca, um dos seus maiores sucessos populares. Em 1979, grava o single com os temas O Gaiteiro Português e Siricotalho, Bacalhau, Azeite e Alho. Logo a seguir, é editado Chico Pinguinhas. Em 1980, grava o álbum Ela por Ela. O disco Folheada Portuguesa é lançado em 1983 e em 1985 participa no disco Abraço a Moçambique e grava o single Esta Festa Portuguesa. Entretanto, afasta-se alguns anos dos palcos e da ribalta. Regressa em 1993 com o CD Regresso. Em 1995 grava temas do Cancioneiro no CD Canções de Aquém e Alentejo. O álbum Mulher, editado em 1997, inclui canções de amor da autoria de grandes compositores e grandes poetas. Em 2006,

0: vai.
1: Tivemos com os Dama, a música às vezes. Estamos com 31 minutos. Você está na sua rádio, este é o Cantar Português. Eu sou o seu amigo António Silva e agora é a nossa amiga Carmen Silva. Meu primeiro amor. Depois Carlos Alberto Muniz, História de um Português.

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1: Carlos Alberto Muniz, a história de um português. Já estamos com Áurea e Marisa Liz. A música chama-se 4 anos. Daqui a pouco, e apostas também para entrar, Bararito. Então fique connosco e vamos seguir em frente.

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Ninguém ganha, sem perder, foi Barlito. Estamos com 45 minutos, já a seguir, os A20. Conquistador, também logo a seguir, Felipe e Volker.

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2: 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Boa tarde. Uma hora.
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1: Já a seguir, com Mafalda Ramos.
2: Um movimento livre de cidadãos portugueses criou, em 2012, a Tara Recuperável. No passado Dia Mundial do Ambiente, saíram notícias com estudos recentes que dizem que todos os anos são produzidas mais de 400 milhões de toneladas de plástico e apenas 9% é reciclado. Tratou-se de um alerta da Organização das Nações Unidas. Já falámos aqui, no Áudio Press Portugal, que o plástico está a encher os nossos oceanos. Está a matar vida e já está em forma de microplástico em todo o lado, incluindo no leite materno, entrando em toda a cadeia alimentar. Pois este é um problema de todos e cabe a todos resolvê-lo. Neste momento, as decisões políticas podem e muito ajudar a dar a volta por cima. O governo anunciou algumas medidas e nós fomos falar com o Daniel Gomes, do movimento Tara Recuperável, que disse que há muito por fazer em relação ao plástico em Portugal. Nas garrafas, mas também nos sacos transparentes, os mais pequeninos, sem asas, que continuam a existir em grande número. O problema é que parece, não é? Parece que as mentalidades só estão a despertar agora e o mal já foi feito, não é? Estou a pensar nos oceanos.
3: Sim, mas também mais vale tarde do que nunca, não é? É verdade que já muito mal foi feito. A produção de plástico e a quantidade de plástico que é emitida para os oceanos é enorme, mas acho que ainda, na minha opinião, acho que ainda vamos ter tempo de recuperar. Em particular, Portugal, em comparação com outros países, acho que tem tido uma boa sensibilização, um bom crescimento da sensibilização para este problema. E a prova disso é a quantidade de movimentos, em grande parte iniciados na sociedade civil, têm aparecido em todas as vertentes, e portanto eu acho que Portugal está no bom caminho.
2: Sobre as recentes notícias de uma lei que vai regressar aqui aos conceitos da Tara Recuperável, qual é que é a opinião do Daniel Gomes sobre este projeto de nova lei?
3: Bom, eu ainda só tive acesso, ainda só ouvi a informação que está na comunicação social. De qualquer maneira, a minha primeira reação, claro que é positiva, porque não só é um regresso à utilização da tara recuperável, como é a expansão do conceito às embalagens de plástico, que esta é que é uma novidade e uma novidade em Portugal e um conceito que nós temos estado a defender desde o início do nosso movimento, que é a tara recuperável para o vidro, portanto um regresso ao passado, por assim dizer, uma expansão da tara recuperável, acima de tudo, às embalagens de plástico, que hoje em dia dominam o mercado, dado que grande parte das embalagens, designadamente bebidas e garrafas, são em plástico. E, em particular, as garrafas de água, que são dos resíduos

0: para a natureza e poluir o meio ambiente. Portanto, eu acho que nos sacos de plástico, e prova disso que o problema mantém-se, é que ainda existe uma brecha na lei que diz que os sacos de plástico leves, sem asas, não estão sujeitos à taxa. Isto é completamente absurdo. Portanto, nós nas praias continuamos a ter as praias com muitos sacos de plástico sem asa, como por exemplo aqueles sacos de plástico
1: das frutas e dos legumes, que é um abuso.
0: É completamente abusivo o uso que é feito desse tipo de plástico.
1: Por uma maçã, um saco de plástico. Por um alho, uma cabeça de alho, um saco de plástico. E aí vejo eu no dia a dia, faço as minhas compras, tento comprar produtos frescos. E estou sempre a dizer: não quero saco, não quero saco, não quero saco, mas depois na pesagem acho que está aí um problema para resolver, não é?
0: Sim, é porque todo o sistema está desenhado, apesar de não sermos obrigados a trazer sacos plásticos, portanto o consumidor não é obrigado a trazer o produto em saco plástico, é uma opção do consumidor. Todo o sistema está desenhado para que os produtos sejam postos nos sacos de plástico leves, altamente poluentes, altamente degradáveis. Degradáveis não é biodegradáveis, degradáveis, portanto rasgam-se. E portanto o consumo deste tipo de sacos de plástico continua a ser elevadíssimo. Agora, não sei se está a ser contabilizado ou não. O que é facto é que basta pararmos à frente das caixas registradoras do supermercado para ver a quantidade de sacos deste tipo que continuam a ser usados. Portanto, não houve, na realidade, um aumento de consciência em grande escala, consciência ambiental por parte dos consumidores. Houve sim basicamente uma tentativa de redução de custos, e por causa disso que os consumidores deixaram de usar os outros sacos e os próprios produtores. Agora, ainda há muito trabalho a fazer em relação aos sacos de plástico. Basicamente é esta a mensagem que eu gostava de deixar em relação aos sacos. Os sacos de plástico deviam ter todos tara recuperável.
2: O Daniel Gomes participa ainda de forma regular nas limpezas de praia, em concreto, em conjunto com um outro movimento de voluntários, que se chama a Brigada do Mar. Estes grupos de cidadãos procuram acabar com a inércia das políticas nas taras recuperáveis, no plástico e no vidro. As garrafas têm um valor económico e as pessoas podem recuperar esse dinheiro para benefício do ambiente e da natureza. Há uns anos, em Portugal, entregávamos uma garrafa de vidro e recebíamos um valor à troca. Hoje, parece que são as próprias marcas que estão a dar este passo e este exemplo, retomando este processo da tara recuperável no vidro.
0: A questão do plástico, ou seja, nós não podemos ver o plástico como um bicho-papão, como todo o plástico é mau. Se nós formos a ver o plástico, é um material extraordinário, com uma série de propriedades muito boas e que, na realidade, até evitou outro tipo de danos. Porque vamos imaginar, se fosse tudo feito em madeira, em vez de plástico, hoje em dia já não havia árvores, praticamente. Portanto, o plástico é um material que é fácil de produzir, é barato e é extremamente durável. Agora, o que está errado na nossa sociedade foi termos pegado num material que dura 200, 300 anos e passado a usar esse material para fabricar utensílios que são usados durante 2 ou 3 segundos. Isto é radicalmente errado. Ou seja, nós pegarmos, por exemplo, numa caixa de plástico, por exemplo, para um gato, não é? Uma caixa de transporte. Assim, estas caixas são altamente duráveis, ou seja, mesmo depois de uma pessoa deixar de ter o gato, a caixa pode ser dada a outra pessoa e continua a ser usada, e em última instância pode durar dezenas e quem sabe até centenas de anos a mesma caixa. Portanto, no meu ponto de vista, esta é uma boa utilização do plástico. É um plástico usado para um material ou para fazer um objeto que deve perdurar ao longo do tempo. Eu acho que é uma excelente utilização do plástico, portanto, em materiais ou objetos reutilizáveis. Uma má e inadmissível utilização do plástico é para produtos de utilização única e descartáveis. Aqui não faz sentido nenhum, quer dizer, como uma palhinha, um cotonete, uma garrafa de água, aquelas colherzinhas do café, os copos do café em plástico, todos estes objetos que não são reutilizáveis, não faz sentido nenhum serem feitos em plástico descartável. E outra coisa que nós temos que ter em consideração também é que há vários tipos de plástico, ou seja, existem pelo menos 5 tipos de plástico que são muito utilizados, e o facto, por exemplo, uma chávena

0: café ser feito de plástico não obriga a que aquele plástico seja descartável. Ou seja, nós podemos perfeitamente usar chávenas de café, de plástico, lavá-las, reutilizá-las. E este, para mim, é uma boa utilização do plástico, porque até a chávena pode cair no chão e não se parte. Uma má utilização do plástico é fazer uma chávena de café ou um copo plástico num material de plástico menos resistente, menor qualidade, de modo a que se consegue usar só uma vez e depois manda-se fora. Portanto, acho que não devemos aqui tomar atitudes de certa maneira demonizar o plástico, porque não é esse o caso. O problema maior do plástico é ser descartável. Ou seja, o plástico descartável não é uma atitude sustentável.
1: Por fim, o Daniel Gomes, do movimento Tara Recuperável, deixa uma mensagem importante. Em democracia, as leis são reativas em relação à atitude e à ação dos seus eleitores. Isto é, as pessoas têm que se mexer. A pressão tem que continuar. A nossa conversa terminou com um apelo a uma maior participação das pessoas, para que todo o sistema possa mudar no sentido de regressarmos à tara recuperável no vidro e podermos incluir a tara recuperável no plástico, que terá ganhos para todos. Posso resumir que, de acordo com as últimas notícias, a tara recuperável e o Daniel Gomes têm motivos para estarem otimistas.
0: Sim, ah, sim, estamos otimistas, sem dúvida. Não há razão nenhuma para não estarmos, portanto, isto é um passo em frente. Vamos agora ver.
1: Esperemos que realmente a lei se efetive, não é?
0: Sim, e eu acerca disso gostava de deixar aqui uma mensagem, toda a gente nos ouve, que é a seguinte: as leis nem democracia são reativas em relação à atitude e à ação dos eleitores. Portanto, as pessoas têm que se movimentar, têm que exercer pressão para que os problemas que querem ver resolvidos realmente o sejam por via legislativa. Portanto, eu sou apenas um cidadão e a maior parte das pessoas que integram o movimento civil recuperável são apenas cidadãos que decidiram começar a agir para que este problema se resolva, em particular do plástico descartável. E, portanto, todas as pessoas podem fazer isto, e agora que já houve um passo em frente para a aplicação da tara recuperável, quem acredita que esta solução deva ser integrada, deva ser adotada em Portugal, não deve parar, porque o problema não está resolvido. A pressão tem que continuar até que a lei seja efetivamente implementada e efetivada. Portanto, o trabalho continua. Um problema desta dimensão não tem só uma solução, e a tara recuperável também não é a solução definitiva para isto. Como a Mafalda disse, já há muito lixo no mar, há muito lixo nas praias, nos rios, nas florestas, e, portanto, por exemplo, as limpezas voluntárias de natureza têm que continuar a existir, têm que continuar a fazer-se. Nós temos já organizações bastante estruturadas, como, por exemplo, a Brigada do Mar, que é um conjunto de voluntários que faz grandes limpezas de praia, muito organizadas, muito bem estruturadas, e que qualquer pessoa pode participar e apoiar esta organização. Mas também qualquer pessoa, quando vai à praia ou quando vai fazer uma caminhada da mata, é livre de fazer algo de bom, que é, se vê um lixo no chão, se vê uma garrafa, pegue na garrafa e ponha no lixo. Ou seja, muitas vezes nós perdemos mais energia ou gastamos mais energia a queixar-nos de um problema do que a ter um simples gesto para resolvê-lo, e o simples gesto é pegar na garrafa e pô-la no lixo.
1: Acho que é uma boa forma de terminarmos a peça, Daniel.
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4: Olá, eu sou o Nuno Norte e o meu novo single intitulado Amanhã vai ser ouvido por ti aqui agora.

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1: 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Boa tarde. 3 horas.

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1: 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Boa tarde. 4 horas.
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1: 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Boa tarde. 5 horas.
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2: Olá, olá! Então cá estamos nós para mais um .pt aqui na sua rádio. Pois é, estamos todas as semanas aqui nesta sua frequência ou endereço web em qualquer ponto do globo com mais uma hora de música ligeira ou popular portuguesa. Então vamos começar com Carlos do Carmo e o seu tema Sombra e depois logo a seguir Paulo de Carvalho com Cabo Verde na Estrela. São as duas propostas musicais para arrancarmos em bem aqui esta emissão do .pt. Fique comigo na próxima hora. Eu conto com a sua companhia.

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Abrimos em bem esta emissão do Ponto PT de hoje. Vamos continuando com mais música, música popular portuguesa aqui a passar. E agora, essa é a Cláudia Martins e os Minhotos Marotos. São os marotos primórdios do Condado e depois a Flor e Dá-lhe Gás. Vamos-lhe dar gás durante toda esta emissão do Ponto PT.

Espero que esteja a gostar desta nossa seleção musical que fizemos para si e que esteja a gostar de toda a música que nós temos aqui a passar no Ponto PT de hoje. Pronto, vamos continuando com mais música para si e agora com Pedro Obrinhosa e os Bandemónio. Voltamos até 2016, mais uma noite a vencer, o que é preciso é ir vencendo. E também os Terra a Terra com Raparigas, cantai todas. Então, raparigas, vamos todas cantar, ajudem-se umas às outras. É um tema de 1980 que eu trago aqui à emissão de hoje de Ponto PT.

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Entretanto, logo a seguir à Marisa, ficámos com uma pequena pausa com os nossos comerciais e eu já estou aqui de volta para continuar consigo. E também quem vem comigo e já está aqui bem ao meu lado é o Cris Ribeiro Cardoso, com Sinto Alegria. É uma alegria também que eu sinto estar aqui consigo todas as semanas. E depois a alegria do Roberto Leal com a sua Morninha Linda. Olá, morenas do meu país. Roberto Leal, Morninha Linda, Cris Ribeiro com Sinto Alegria. Então venha ela, a alegria e a morninha para nos fazer companhia.

Vamos então continuando neste ponto PT de hoje e agora temos aqui uma salganhada. Pronto, desculpem a expressão. São as Doce Mania, café com sal, Doce Mania e o tema café com sal, portanto daí a tal expressão salganhada. E depois o Corpo é que Paga com António Variações, dois temas aqui a passar. E este António Variações está sempre muito presente e sempre muito atual, apesar de ser um tema de 1982. O corpo é que paga, e é uma verdade. Quando a cabeça não tem juízo, o corpo é que paga.

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0: Estamos mesmo então nos finalmente da nossa emissão de hoje do seu ponto PT. Pois é, já passou quase uma hora de música portuguesa aqui na sua rádio. Para a semana, há mais com Rui Cardoso, como habitualmente. E para finalizar, deixo-vos aqui água fresca. Depois de uma hora, temos assim um copinho com uma água fresca com o tema Sou Mar. Água fresca, somar para finalizar esta emissão de hoje do Ponto PT. Foi muito bom contar com a sua companhia durante esta hora, para a semana a mais. Então, sejam felizes, beijinho, tchau, tchau e até para a semana.
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2: 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Boa tarde. 6 horas.
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2: Rogério Pirraco tem 35 anos, é biólogo e nasceu no Porto. É um investigador da Universidade do Minho que pertence à empresa Grupo 3B. Trata-se de um grupo extremamente importante a nível europeu e mundial na área dos biomateriais e da engenharia dos tecidos. O que é isto da engenharia de tecidos? São tecidos que são fabricados em laboratório para substituir tecidos ou órgãos humanos na ausência de dadores compatíveis. Mas vamos ouvir o próprio cientista, o biólogo português Rogério Pirraco, em conversa para o Audiopress Portugal.
3: Quando digo engenharia de tecidos, é tecidos que basicamente são fabricados em laboratório, e isto é uma questão importante porque hoje em dia há a questão dos dadores. Hoje em dia, quando um paciente precisa de um órgão ou de um tecido, seja um coração, seja um fígado, seja o que for, normalmente tem que estar à espera que haja um doador compatível, etc. Mas, como deve imaginar, há muitos mais pacientes a precisarem de órgãos e tecidos do que dadores disponíveis. Isso é um grande problema, e é sabido que só na Europa, por ano, morrem cerca de 4 mil pessoas à espera, bem, de encontrar um órgão, um dador que seja compatível para lhes fornecer, digamos assim, um órgão ou um tecido que eles estejam a precisar. Engenharia de tecidos tenta, de facto, colmatar essa falta de órgãos e tecidos de dadores e tenta fabricá-los em laboratório para suprir essa falha. E foi nesse contexto que eu comecei aqui no Grupo 3B. Comecei, basicamente, foquei-me no princípio em osso, tentar fabricar ou tentar encontrar formas alternativas de fabricar ossos que pudessem depois ser transplantados para pacientes. No entanto, à medida que eu fui fazendo a minha investigação, e isto é uma questão, foi uma questão não só da minha investigação, mas toda a engenharia de tecidos, deste campo de engenharia de tecidos, chegou-se à conclusão que, quando estamos a falar de órgãos mais complexos, ou de tecidos mais complexos, como seja o osso, o coração, o fígado, havia uma questão que não estava a ser endereçada da melhor forma, que era a questão da vascularização. Ou seja, todos esses órgãos e tecidos que eu falei, mais complexos, são, bem, têm um fornecimento de sangue que leva oxigênio e nutrientes através de vasos sanguíneos, e esses tecidos que estavam a ser sintetizados no laboratório, que eu estava a fazer também dessa forma, digamos assim, não estavam a ter em conta esse fator. Ou seja, quando chegava aos testes pré-clínicos, pegava-se nesses órgãos e tecidos fabricados em laboratório, punha-se num animal a fazer os ensaios pré-clínicos, e a verdade é que esses órgãos e tecidos, na maioria das vezes, falhavam, precisamente porque não havia um fornecimento estável de oxigênio e nutrientes, digamos assim. E a partir de certa altura, foi óbvio e é hoje em dia considerado o maior obstáculo para o sucesso da engenharia de tecidos como campo, é esta questão da vascularização. E, entretanto, este foco tem cerca de 10, 12 anos. Entretanto, têm surgido muitas estratégias para tentar colmatar ou para tentar endereçar da melhor forma esta falha, digamos assim, mas o que é certo é que nenhuma dessas estratégias foi até agora, ou teve até agora, sucesso. Havia uma óbvia necessidade de uma estratégia, de estratégias alternativas, digamos assim. E, na verdade, foi isso que eu propus no meu projeto. O meu projeto, basicamente, que eu tento fazer é um leito capilar bioartificial. É basicamente uma estrutura que tem vasos sanguíneos, digamos assim, e que, no meu caso, eu proponho que possa ser usado para, antes da implantação in vitro no laboratório, para pré-vascularizar os tecidos que nós fabricamos. Ou seja, a partir desse leito, nós vamos combinar esse leito bioartificial com os nossos tecidos, sejam ele osso, fígado ou qualquer coisa do género, Esse leito bioartificial vai formar vasos sanguíneos dentro dos tecidos que nós fabricamos. E depois nós vamos pegar nessa combinação de leite bioartificial e tecido fabricado e vamos conseguir transplantá-lo para um paciente e vamos ter a possibilidade de ligar imediatamente de forma cirúrgica esses tecidos fabricados à circulação do hospedeiro. Isto basicamente vamos tentar mimetizar exatamente o que acontece quando estamos a tentar ou quando estamos a transplantar um órgão de um doador para um paciente. Quando isto acontece, o tecido é transplantado como um eixo vascular, que é basicamente um conjunto de uma veia de uma artéria com calibre relativamente alto, que pode ser ligada cirurgicamente diretamente à circulação sanguínea do paciente. Isto vai assegurar a sobrevivência e a viabilidade desse órgão ou tecido transplantado. Isto é exatamente o que nós queremos mimetizar com os tecidos e órgãos fabricados no laboratório, utilizando esse tal leito capilar que eu estou a propor. E muito basicamente é isto.
2: Existe muita necessidade de órgãos e também de dadores compatíveis. Por ano, morrem cerca de 4 mil pessoas à espera de um dador e a engenharia dos tecidos é a resposta, precisamente para suprir essas necessidades. O biólogo português Rogério Pirraco trabalha na criação de um leito capilar, uma tradução do inglês de capillary bed, a cama capilar, feita de origem biológica e que não existe a nível mundial de forma satisfatória. O objetivo é que estes tecidos consigam imitar e cumprir a função original. Por fim, quisemos saber quais as perspectivas para o futuro profissional do investigador português Rogério Pirraco e o que significou ter recebido recentemente uma bolsa milionária do Conselho Europeu de Investigação. Recebeu recentemente a notícia que terá sido aprovada uma bolsa pelo Conselho Europeu de Investigação. O que é que essa bolsa significa para o Rogério?
3: Bem, esta bolsa significa, é uma bolsa de iniciação de carreira, significa que eu vou ter dinheiro para desenvolver esta investigação, mas além disso, mais concretamente, vou ter dinheiro para estabelecer essa linha de investigação aqui no Grupo 3Bs, onde eu estou sediado, na Universidade de Minho, para contratar pessoas para fazer uma equipa para levar a cabo essa investigação. E, obviamente, a nível.

0: Por acaso, o grupo 3Vs está sediado numa terceira localização, que é num parque tecnológico na vila de Caldas das Taipas, que fica entre Braga e Guimarães, que é num parque tecnológico chamado AvePark.
1: E dentro dos recursos humanos que vão ser necessários, será integralmente, enfim, conhecimento português, mão de obra portuguesa?
0: Não necessariamente. Aliás, como isto é uma bolsa de grande prestígio, e além disso o grupo 3Vs é um grupo que é altamente reputado internacionalmente nesta área, nós normalmente o que fazemos é um concurso, e é um concurso internacional, que concorrem pessoas, ou que podem concorrer pessoas de todo o mundo. Muitas vezes vêm pessoas do estrangeiro, outras vezes são pessoas portuguesas, é conforme os currículos e a potência que nós achamos que as pessoas têm para desenvolver essa investigação específica. Posso dizer desde já que os portugueses, os investigadores portugueses em comparação com os seus congêneres europeus, não só europeus, mas também, por exemplo, norte-americanos ou japoneses, ou seja o que for, têm uma reputação muito boa e é por isso que nós vemos muitos irem para fora, precisamente para trabalharem em projetos desses. E, obviamente, que se nós tivermos candidatos portugueses que correspondam àquilo que nós queremos, obviamente que é uma mais-valia para nós, para o projeto, porque não temos a questão da adaptação. E, obviamente, temos todo o gosto em contratá-los, sim.
1: Sempre dentro desta área de engenharia de tecidos, é isso?
0: Exatamente.
1: Muito bem. O Rogério vai querer, portanto, continuar a trabalhar naturalmente nesta área, não é? Da engenharia dos tecidos. Há alguma outra área complementar ou diferente que pensa vir a trabalhar no futuro?
0: Não tenho previsto que vá querer trabalhar noutra área no futuro.
1: Muito bem. Faz o que gosta.
0: Faço o que gosto, sim, exatamente. Eu, apesar de ser biólogo e de ter escolhido biologia porque quis, também tive sempre desde pequeno uma veia de engenheiro, digamos assim, para tentar perceber como é que as coisas, os objetos de dia-a-dia funcionavam por dentro, eletrónica, etc. Uhum. E penso que a engenharia de tecidos, neste caso, como é multidisciplinar, dá uma oportunidade de aliar as duas coisas, a biologia e a engenharia.
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6: O arquiteto paisagista Duarte de Araújo Mata é também um colaborador no Pelouro do Ambiente e Espaços Verdes da Câmara Municipal de Lisboa. Fala-nos aqui sobre modelo urbano, habitação e mobilidade.
7: Hoje temos, de facto, este modelo da saída da habitação e do emprego dos centros. Temos muito associado ao problema da falta de uma efetiva lei das rendas que seja motivadora do mercado de arrendamento e do mercado de reabilitação. Pese embora ter havido alguma tentativa de alterar esta questão, aliás, da degradação do património, da degradação das condições de vida, tem sido o maior convite às pessoas a procurarem uma casa grande na periferia, com uma cozinha grande, com uma garagem, com aquilo que as pessoas anseiam, que é um certo espaço, salubridade e qualidade de vida, podia ser conseguida muito mais facilmente com a qualificação dos centros históricos, com a qualificação da cidade consolidada. Quer na cidade grande, quer também já em alguns subúrbios em que a qualidade de vida pode ser facilmente ainda conseguida, nomeadamente com este critério de estarem próximo de transporte público pesado. Isto significa que temos que assumir que alguns subúrbios, e isso já é possível ver nos dados estatísticos, já estão alguns subúrbios a perder habitantes. Portanto, há pessoas que estão a abandonar certos bairros para virem para dentro da cidade ou para irem mais para longe, em função da falta de qualidade que esses subúrbios têm. E, de facto, vamos ter aqui situações semelhantes à que vemos em algumas cidades americanas, que será a desertificação a prazo de alguns subúrbios, onde só algumas classes mais favorecidas tenderão a ficar. E será muito provável que muitas dessas edifícios feitos em betão armado nos anos 50, 60, 70 se degradem rapidamente, tal como é costume neste tipo de edifícios quando não têm manutenção, e portanto teremos tendência a ter uma degradação muito acentuada dessas áreas. E de facto, em função de uma reorganização em função do transporte público, devemos trabalhar ao nível do planeamento para proibir quer nova expansão deste género em áreas que não tenham acesso ao transporte público, quer também começar a repensar a requalificação dessas áreas degradadas, na pior das hipóteses, com a simples demolição desses prédios, dessas áreas, e a reposição de uma situação original, simples, às vezes semear um prado, plantar uma floresta, portanto, situações que tivemos, por exemplo, o caso do Casal Ventoso, quer dizer, isto não é inovador, já houve vários bairros que foram demolidos e feitos reposta à zona verde, por várias razões, porque seria muito impossível economicamente, inviável e indesejável a requalificação dessas áreas. Portanto, isto que eu estou a dizer que vai acontecer na metropolitana de Lisboa já aconteceu em várias áreas, por exemplo, na cidade de Lisboa. Eu digo isto também em relação à cidade do Porto. Em relação às cidades mais pequenas, voltando um pouco atrás, nas áreas metropolitanas, só um modelo metropolitano de uma autoridade metropolitana, de uma área metropolitana, semelhante como temos, por exemplo, em Londres, ou como temos na maior parte das cidades francesas, é que poderá dar uma resposta integrada a isto. E, portanto, vai ser impossível manter este modelo de que as eleições autárquicas são várias câmaras soltas, cada uma delas com um programa específico, e dificilmente a competirem umas com as outras. Portanto, terá que ser uma autoridade eleita que terá competências em áreas fulcrais, como a localização de grandes equipamentos, como a gestão dos transportes, como a gestão da estrutura verde metropolitana, e depois as câmaras com um enorme poder, competência naquilo que são as suas áreas, nas suas áreas próprias de competência, como licenciamento, como a elaboração dos planos diretores municipais, mas respondendo a uma autoridade mais vasta. Em Barcelona isso está a funcionar na maior parte das cidades europeias. Nós aqui temos este problema de dar este passo em frente, porque se calhar há muitas câmaras que ficariam aparentemente sem um poder de decisão. É uma questão de pormos o interesse coletivo à frente do interesse de cada um. Do ponto de vista da recuperação do património, é essencial aferir esta nova lei das rendas, que tem dado muita polémica, mas é preciso ter uma efetiva lei das rendas que permita a requalificação do património, que valha a pena aos inquilinos e aos senhorios entenderem-se e recuperarem o edifício. É preciso valorizar quem recupera o edificado. É preciso... porque isto tem uma vantagem. A recuperação do edificado não nos obriga a fazer nova rede viária, não nos obriga a fazer nova rede elétrica, não nos obriga a dimensionar o sistema de recolha de lixo, não nos obriga a construir arruamentos. Isso já está tudo feito. Portanto, é a coisa mais barata que há para o coletivo, é a requalificação urbana, do ponto de vista de eficiência energética. Já estão os transportes públicos feitos. Portanto, está tudo feito. E, portanto, quando nós optamos antes por construir uma área nova, nós estamos a construir tudo. Temos que construir o saneamento, a água, os esgotos. Aqui não, está tudo feito. E, portanto, nada mais eficaz em momentos de crise do que fazer até, finalmente, darmos este pontapé de saída para um recentrar nas áreas consolidadas. Do ponto de vista daquilo que são as cidades médias e cidades pequenas, nós hoje, eu acho que até temos já uma paisagem típica destas cidades pequenas, quando vamos a Viseu ou à Guarda, que é, estamos a 10 km dessas cidades e começamos a entrar numa profusão de rotundas e de avenidas com separador central e postos de eletricidade com 6 e 7 metros de altura, em cada rotunda tem o seu tema, todas com duas faixas ou mais de rodagem, com umas passadeiras que são verdadeiramente um perigo na maioria das vezes, porque todas estas soluções muito dificilmente conseguimos controlar que os automóveis cumpram aquilo que é o designio da velocidade urbana. E portanto nós hoje fazemos a aproximação a todas essas cidades, entre centros comerciais, entre todas aquelas marcas comerciais que nós conhecemos, que têm o seu local nestes parques tecnológicos ou nestas periferias destas cidades, onde depois também circula todos os veículos, desertificando muitas vezes os interiores. Basta ir ao interior do Centro Histórico da Guarda, de Viseu, de Vila Real, e está muito desertificado. Estas cidades têm exatamente os mesmos problemas, e é de facto nestas cidades, se no caso de Lisboa é complexo, e do Porto, porque são grandes áreas metropolitanas, quer dizer, nestas cidades é um problema gritante. E esta rede viária que se fez à volta destas cidades é completamente contra o peão, completamente contra o mesmo automobilista, porque são estruturas. Estou-me a lembrar ali à volta da Covilhã, a área urbana à volta da Covilhã, que vai quase já até ao Fundão, e que é uma ambição destas cidades fazerem quase a ligação entre elas, com enormes vias, com vias que têm... são verdadeiras autoestradas, só que sem as condições de circulação à velocidade a que são desenhadas. Normalmente depois com muita sinalização para que se cumpra aos 50, e com muitas luzes que piscam porque vai haver uma escola e porque vai haver isto, mas é... às vezes é como faz lembrar mesmo as... quando entramos em casa de alguém que não conhecemos e vemos muitos comprimidos em cima da mesa de cabeceira ou na mesa da sala, e percebemos que existe ali doença em casa. Vemos pelos comprimidos. Quando entramos nestas vias e vemos muitos sinais, muita sinalética, percebemos que também há aqui doença. Quer dizer, que isto não está bem. E neste momento estas cidades têm que repensar rapidamente este modelo, porque... E podemos perguntar, então, mas agora o que é que fazemos com essas vias todas? Estas vias já estão feitas, estas rotundas já estão feitas. Bom, de facto o mal está feito, mas mesmo assim é possível de reduzir estas larguras, nos casos mais simples reverter para uma faixa muitas destas vias que têm duas faixas, reduzir este caráter do separador central, que tem tendência a ser muito trabalhado de forma muito com obstáculos visuais que ainda acentuam mais o caráter rodoviário. Normalmente estes elementos verticais, paus de bandeira, postos de elevada altura, arbustos com expressão, com 2, 3 metros de altura, podados, etc., tendem a acentuar este caráter de separador central. Temos que trabalhar aí, reduzir esse caráter de separador central, reduzindo os elementos verticais destes separadores. Se pudermos anulá-los, melhor. Se pudermos reverter a faixa da direita a outros usos, estacionamento, faixas de bicicleta, quando for o caso, faixas bus, chegar às rotundas e reduzir para uma faixa no sítio onde as passadeiras também estão inseridas, de maneira que o peão passe o máximo possível com uma faixa. E depois, em todo este sistema urbano, quer nas grandes, quer nas pequenas cidades, várias coisas que se podem fazer para melhorar ao nível do design urbano, e mesmo numa altura de crise, a qualidade rodoviária, melhorando também a qualidade do peão. Estou-me a lembrar, por exemplo, de uma ação que podia ser sistemática, que é a redução dos raios de curvatura nas vias. Há vias que têm raios de curvatura imensos, que tornam depois a via com uma largura excessiva. Nós, ao reduzirmos o raio de curvatura, fazemos um investimento mínimo, podemos jogar com a inserção do estacionamento. O estacionamento passa a estar no recorte, chegamos à placa de estacionamento à frente, e isto pode ser feito de forma sistemática. Portanto, paralelamente à criação de zonas 30, de zonas de bairro, à criação de ruas pedonais ou semi-pedonais, à criação de estrutura verde, de circulação, em detrimento de áreas de estacionamento que são sobredimensionadas, temos esta função aqui muito pragmática. Chegar a bairros como Campo de Ourique, como Alvalade, bairros como Benfica, como Telheiras, como Lumiar, todos estes bairros, e reduzir o raio de curvatura entre a rua principal e as ruas de bairro, fazer ali quase portas de entrada, sobrelevar os passeios quando a hierarquia o permitir. Mas esta diminuição do raio de curvatura vai permitir aumentar o espaço público, nomeadamente em zonas onde poderemos depois às vezes colocar um banco, colocar uma árvore, melhorar essas áreas. Ao reduzirmos o raio de curvatura, criamos áreas de espaço público imenso que estavam lá e que nós não víamos, com custos muito reduzidos. E isto pode-se ir fazendo, vai-se fazendo, não é preciso pôr tudo em obras ao mesmo tempo, é uma coisa que se pode ir fazendo aos poucos, sem alterar de todo a capacidade rodoviária. Quer dizer, portanto, isto é uma coisa quase consenso, eu acho que isto é consensual, melhora a circulação das pessoas com mobilidade reduzida de imediato, porque são capazes de ter uma passadeira com metade da dimensão, e o automóvel também, porque lhe ajuda a ler a própria via, quer dizer, tudo isto vai reduzir a velocidade de imediato, portanto temos aqui amplo campo de atuação.

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0: 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A voz suspende o passo da morte e, em volta, tudo se torna pegada da vida.
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0: iniciamos da melhor maneira esta emissão Divulgar-te com Ligémia e o novíssimo tema Mancha e Luta. Estão na fantástica viagem da expressão portuguesa. A nossa arte por toda a parte é pois no Divulgar-te e na sua rádio. A não perder a rúbrica El Shaddai na segunda hora com a palavra de salvação, o momento do louvor e o meu testemunho. Desta feita vamos relembrar essa grande entrevista, esse grande testemunho de Cláudia Amador, uma das vozes do primeiro encontro El Shaddai, 30 de maio, pelas 16 horas, no LIP Arieiro. Nas próximas semanas vamos também recordar os testemunhos de Bruno Vitorino e também de Benson Garcia, vozes que vão estar a marcar forte presença no LIP Arieiro, 30 de maio, pelas 16 horas. Estes ministros de louvor que vão estar nesta parte de louvor e adoração. Um evento solidário com a parceria, tanto parceria com a Associação Esperança Nonô, em que a entrada é feita através de donativos de vestuário, calçado, brinquedos ou mesmo de alimentos não perecíveis. Por isso, faça parte deste grande momento. Vamos ajudar o próximo. Juntos, fazemos a diferença. Mais informações através do site divulgarte.net, também no Instagram divulgarte.lusofonia, sem esquecer, pois claro, o Facebook Divulgarte Oficial. Seguimos agora com Sipsy Jam, que nos traz o novíssimo tema Cassete Entregue. Sipsy Jam, que tem trazido novidades musicais de excelência, e esta é mais uma, seguindo-se depois o português Luís Sequeira, do seu próximo álbum Quer Sequeira, Quer Não, Pedra e Cal. Estamos agora de Pedra e Cal na emissão Divulgar-te, a nossa arte lusófona por toda a parte, e juntos sempre fazemos a diferença.
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0: Maturu. O novo tema de Cibus Jam, cassete entregue, produzido por Screwaholic. Sem dúvida, mais um fantástico trabalho por este rapper luso-angolano. Seguimos agora com uma música de Luís Sequeira, ele que nos traz o novíssimo tema Pedra e Cal, seguindo-se uma curta viagem até às Ilhas Maravilhosas, que é como quem diz até a São Tomé e Príncipe, para ouvirmos Vivic e o tema Feito para Bó. Estou no divulgar, estou muito bem. Não percam, na segunda hora, El Shaddai.
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0: Pace di Rema e o tema Deus no Comando, divulgado pela nossa Fusof na total parte da Guiné-Bissau. Passamos para o Brasil, para terras cariocas, Rio de Janeiro com AMX e o tema Bate Cabum. Para quem quiser fazer chegar as suas músicas lusófonas, pedidos de entrevista para a Voz Nacional, estrear-te a Voz da Sétima Arte, do sonho à realidade, El Shaddai Art Session, pode fazer esse pedido para o e-mail divulgarte22@gmail.com.
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2: Família, sou AMX, estou aqui no Divulga Arte com Vitor Correia. Esquece, pai. Placa!

Tsunamis e o novíssimo tema Apocalypsing, o primeiro single do seu novo álbum, o nono álbum de originais a ser editado. Após o lançamento de Love Is Never Enough, a 5 de dezembro de 2025, Tsunamis regressa com este primeiro vislumbre do seu próximo capítulo artístico, unindo produção eletrónica agressiva, inspirada em The Prodigy, com a energia crua do punk. Apocalypsing é uma escrita que surge como resposta a experiências de bullying e ambientes hostis, transformando a confrontação em libertação catártica. O resultado é uma fusão de energia rave dos anos 90, uma intensidade industrial e a crueza da música alternativa contemporânea. Tsunamis no seu melhor, no divulgar.

0: Only Dead e marcamos presença no programa Divulgar.
1: É isso mesmo, estamos agora com o Stone Dead do seu álbum Milk e ouvir o tema Jar. Seguindo-se a seguir, Pedro Bargato já marcou forte presença na rubrica Voz Nacional do Divulgar, uma entrevista bem interessante feita no Centro Cultural de Cabo Verde, vídeo disponível no Divulgar TV. Subscrevam o canal no YouTube. Pedro Bargato vos vai trazer Estrelas a Alcançar. 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
1: Família boa, sou Pedro Cassu. Uau! Novo comediante de stand-up comedy. Estou aqui no Divulga Arte para divulgar um pouco sobre a minha arte. É agora!
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4: Rap. Boas pessoal, eu sou o Nuts, rapper de Matosinhos, e estou aqui com o Vítor Correia no programa Divulgarte para vos apresentar um bocadinho do meu trabalho. 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
6: Olá ouvintes, o meu nome é Ana João Cardoso, eu sou produtora do programa No Palco. É um projeto inteiramente dedicado à música original portuguesa e marcarei presença na nossa lusofonia
7: no Divulgarte. E estou aqui com vocês no programa Divulgarte com o Vítor Correia, nesta entrevista que eu acho que vocês vão gostar de ouvir. Por favor, sigam-nos nesta entrevista.

0: Desde já, um grande abraço a quem nos segue em Portugal, Cabo Verde, Angola, Moçambique, São Tomé e Príncipe, Guiné-Bissau, Brasil, Canadá, Timor-Leste. A todos vocês, caros ouvintes, que acompanham a nossa e vossa lusofonia no Divulgar-te. 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Completa 11 anos neste ano, oficialmente, no dia 10 de janeiro de 2026, e a grande festa se aproxima em setembro. Mais novidades em breve. 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Seguimos agora com Daniel Lima, do Brasil.
1: Aqui é o Daniel Lima, do Brasil, e eu estou aqui
0: no... E o tema deste mineiro, do seu álbum Inside My Dreams, Carousel. Seguimos depois, nova viagem até Cabo Verde, para ouvir um clássico.

0: Chegamos com Menopecha e o tema Tradição. Seguimos ainda com a música crioula. O jovem Eddy Lopes, do R&B, ele que reside atualmente no Luxemburgo, e nos traz o tema Nha Bebé.
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Salmos capítulo 37. A passageira alegria dos ímpios. Não te indignes por causa das más pessoas, nem tenhas inveja daqueles que praticam a injustiça, pois eles em pouco tempo secarão como capim e como a relva verde logo murcharão. Confia no Senhor e pratica o bem. Assim habitarás em paz na terra e te nutrirás com a fé. Deleita-te no Senhor e Ele satisfará os desejos do teu coração. Entrega o teu caminho ao Senhor, confia nele, e o mais ele fará. Ele exibirá a tua justiça como a luz e o teu direito como o sol ao meio-dia. Aquieta-te diante do Senhor e aguarda por ele com paciência. Não te irrites por causa da pessoa que prospera, nem com aqueles que tramam perversidades. Deixa a ira e abandona o furor. Não te pacientes, não te inflames, pois assim causarás mal a ti mesmo. Pois os malfeitores serão exterminados, mas os que depositam sua esperança no Senhor herdarão a terra. Mais algum tempo apenas, e já não existirá o ímpio. Tu o procurarás em seu lugar, porém não mais o encontrarás. Os humildes herdarão a terra e se deleitarão na plenitude da paz. O ímpio conspira contra o justo e range contra ele os dentes. O Senhor, porém, dele se ri, porque vê chegando seu dia. Os ímpios empunham a espada e retesam o arco para bater o humilde e o pobre e trucidar os que seguem o caminho reto. Mas a espada lhes atravessará o coração e seus arcos serão quebrados. Mais vale o pouco do justo que a opulência de muitos ímpios, pois aos ímpios serão quebrados os braços, ao passo que o Senhor sustenta os justos. O Senhor zela pela vida das pessoas íntegras, e sua herança permanecerá para sempre. Não ficarão decepcionados no tempo da desgraça, nos dias de fome serão saciados. Sim, os ímpios perecerão, os inimigos do Senhor desaparecerão como o esplendor dos pratos, como fumaça desaparecerão. O ímpio pede emprestado e não devolve. O justo se compadece e dá com generosidade. Sim, possuirão a terra os que ele abençoar, mas os que ele amaldiçoar serão excluídos. O Senhor firma os passos de todo aquele cuja conduta lhe agrada. Se cair, não ficará por terra, porque o Senhor o segura pela mão. Fui jovem, já estou velho, e nunca vi um justo abandonado, nem seus descendentes mendigando o pão. Em todo o tempo exerce grande compaixão e empresta com boa vontade. Seus filhos serão abençoados. Desvia-te do mal e faz o bem, e sempre terás onde morar. Pois o Senhor ama quem pratica a justiça e não abandona os seus fiéis. Estes serão resguardados para todo o sempre. Mas a descendência dos ímpios será exterminada. Os justos herdarão a terra e para sempre nela habitarão. A boca do justo proclama a sabedoria e sua língua anuncia o direito. A lei de Deus está no seu coração e seus passos não vacilam. O ímpio espreita o justo e procura maneira de matá-lo. Mas o Senhor não abandona as suas mãos, nem permite que o condenem se for julgado. Espera no Senhor e confiante segue sua soberana vontade. Ele te exaltará dentro da terra por herança e verás os ímpios serem destruídos. Vi uma pessoa ímpia, prepotente e cruel, a expandir-se como a árvore frondosa. Tornei-a passar e já não estava. Procurei-a e não foi encontrada. Medita no homem íntegro, considera a pessoa justa. Há uma prosperidade para todo aquele que busca a paz. Mas os impenitentes serão exterminados todos juntos. Não haverá qualquer sucesso futuro para os ímpios. A salvação dos justos vem do Senhor. Ele é a sua fortaleza na hora da adversidade. O Senhor os ajuda e os liberta. Ele os livra dos ímpios e os salva, porque nele se refugiam.

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1: Cá estamos no espaço O Meu Testemunho, da rubrica El Shaddai do Divulgar-te. Vamos ficar a conversa com Cláudia Amador, ela que tem 35 anos, nasceu em Lisboa, tem raízes crioulas, é casada com dois filhos. Sempre foi uma menina sonhadora, isto vindo pelas suas próprias palavras. Sempre teve virada para as artes, especialmente para o desenho. Infelizmente, aos 10 anos, perde a visão num acidente, numa brincadeira com a sua irmã. No entanto, Cláudia Amador apresentou outros talentos que Deus lhe deu para glorificar o seu nome. Pela voz, a soprano e também ministra de louvor, tem desde a sua conversão em 2009 edificado vidas e louvado em espírito e em verdade a Jesus. Entre os diversos eventos, participou no Festival da Esperança em 2018 no Campo Pequeno. Em 2022 editou o primeiro álbum, Glória ao Teu Nome. E com esta apresentação que eu dou as boas-vindas à nossa convidada, Cláudia. Obrigado.
2: Boa tarde.
1: Mais uma vez. Desta vez aqui na El Shaddai.
2: É verdade.
1: Muito obrigado desde já. E a minha primeira questão prende-se com... Tiveste uma infância difícil, mas ao mesmo tempo com bons momentos também, não é?
2: Sim.
1: Lembras-te de algum bom momento na tua infância que teve um papel importante na mulher que és hoje?
2: Sim, muito boa tarde a todos os ouvintes. Então, dos bons momentos que eu tive na minha infância é que a minha mãe não fazia diferença com os meus irmãos pelo facto de eu ter problemas de visão. E eu aprendi a fazer várias coisas, como limpar a casa, brincava muito com os meus irmãos, fazíamos muitas triquinizes, coisas das crianças. Então, são muitos bons momentos que eu guardo na minha memória.
1: Muito bem. E antes da tua conversão, como é que era a Cláudia Amador naquela altura?
2: A Cláudia Amador naquela altura, na verdade, era uma menina assim muito fechada. As professoras diziam ao meu irmão que ela é uma menina um bocadinho fechada, também era por causa dos medos, da questão da deficiência que eu tinha na altura, e usava óculos, e os colegas na escola gozavam comigo, chamavam-me caixa de óculos, diziam que era feia, horrível, e eu própria fui colocando dentro do meu coração que era mesmo aquilo que os outros diziam, que eu não prestava, que eu não era nada, que não tinha valor. E eu ficava sempre sozinha no recreio, quando eu estava no recreio com os colegas iam à vida deles, e eu ficava sempre sozinha, então eu sentia-me sempre que eu era invisível, que ninguém olhava para mim, né?
1: Sim. Mas depois, nessa altura, pronto, sentias mesmo que estavas colocada de lado, não é?
2: Posta de lado, apesar que em casa tinha as minhas atividades normais, e se calhar a minha mãe e os meus irmãos não visualizavam muito isso, mas a verdade, eu é que sabia o que é que ia cá dentro. Não é?
1: E procuravas também um escape através das artes, do desenho?
2: Sim, eu passava horas e horas a desenhar, horas e horas a pintar, eu gostava muito mesmo. Eu até tinha um sonho de ser desenhadora, mas pronto.
1: Agora...
2: com essa dificuldade da visão que surgiu, esse sonho foi por água abaixo.
1: Agora usas os teus talentos para Deus, não é?
2: Agora é para Deus, sim. E eu nunca pensei que ia ter uma reviravolta, na verdade, naquilo que Deus fez na minha vida e que Ele tem feito através de outras pessoas, não é? Na
1: Exato.
2: Minha vida, sim.
1: Muito bem, Cláudia. A próxima questão prende-se com a tua conversão,
2: sim,
1: a Jesus, mas coincide também com a tua entrada no Coro Gospel em 2009, não é?
2: Sim.
1: Onde tu aprendeste a tocar piano em 2001. Antes de falarmos sobre a tua conversão, o piano ainda faz parte do teu cotidiano? Ainda tocas?
2: O piano anda muito quietinho lá em casa, porque eu tenho tantas tarefas, sou mãe, e é muita coisa que tenho feito, e então o piano, na verdade, está muito quietinho. Mas hei de voltar.
1: Muito bem. Então vamos... perceber então quando e como é que se deu a tua conversão a Jesus Cristo.
2: Então, eu converti-me em 2009, através de uma apresentação que eu tive na escola, na secundária, que eu posso dizer que nessa altura, em 2007, 2008, 2009, foram as melhores alturas para mim, apesar de dizerem que era a pior escola, a Azevedo Neves, na Amadora. Sim. Para mim foi a melhor escola, para mim eu tive os melhores professores, tive os melhores colegas, neste caso colegas, tinha só um colega, que era o único homem na turma, e foi muito bom, e foi através dessa apresentação, porque nós fizemos um teatro sobre a SIDA.
1: Sim.
2: E as minhas colegas, antes de nós fazermos a apresentação, elas tinham ido à minha casa e viram o piano e perguntaram: tu sabes tocar? Eu: algumas coisas. Tu podes tocar para nós? Eu tenho um bocado de vergonha, mas posso tocar um bocadinho, sim. E toquei. E toquei, e elas perguntaram: essa música é de quem? É minha. A sério? Tu fizeste uma música? Eu: sim. E elas se perguntaram: e tem letra? Eu: tenho. Podes cantar para nós?
1: Então aí já estou.
2: Queria só tocar, não cantar. E elas insistiram, e lá cantei para elas, e elas ficaram muito tocadas, choraram. E eu hoje sei que aquele choro, que aquele toque não era meu, era mesmo de Deus. Era algo que Deus já estava a preparar-me para ser usada, né? Na vida das outras pessoas.
1: Das outras pessoas.
2: E foi através dessa apresentação que a Cláudia, que não tinha valor, que era invisível, que pensava que era feia, que era horrível, que pensava que era um monstro, que pensava que a colega que anteriormente disse que eu nunca iria ser nada e que ninguém ia gostar de mim, afinal, naquele dia da apresentação, toda a gente olhou para a Cláudia, toda a gente ficou muito contente com a Cláudia, toda a gente perguntou quem era a Cláudia, porque a minha vida mudou. A minha vida mudou. E não para a Cláudia ser famosa e cantar aí no mundo, não. Sim. Mas para a Cláudia ser serva de Deus.
1: Exato.
2: Serva de Deus e ministrar a vida de outras pessoas.
1: Amém por isso. Cláudia, a entrada no Coro Gospel em 2009, como já falámos, coincidiu com a tua conversão.
2: Sim.
1: Depois tu falaste que foste transformando vidas, não é?
2: Sim.
1: Mas que transformações se seguiram na tua vida?
2: Então, eu, quando eu me converti, uma das minhas colegas chamou uma prima, que essa prima, afinal, era a minha colega noutra turma. Pode ser um bocado confuso, mas pronto. E essa amiga levou-me ao Coro Gospel, que é a Elisa Varela. Ela é que me levou ao Coro Gospel, conheci o Coro Gospel, comecei a cantar no Gospel, o maestro viu algo em mim. E então ele puxou por mim, então comecei a cantar, comecei a solar algumas músicas como o Happy Day e outras canções, e depois fui à igreja, e aí eu percebi que afinal aquilo que eu tinha, que eu já tinha, porque eu sempre acreditei em Deus, só que eu não sabia como chegar até Ele. Pensava que era através das imagens, pensava que era através dessas coisas, e afinal eu descobri que não, que aquilo que era algo simples, era entregar o meu coração, era dizer: eu estou aqui, Jesus. E ele entrou no meu coração e tirou todos os medos, tirou toda a vergonha, tirou tudo aquilo que era mau, tirou toda a mágoa, tirou toda a frustração, tudo saiu. E uma das coisas que eu digo às pessoas é: uma das coisas que Deus colocou logo foi a alegria e o gozo. Toda a gente que me conhece diz: ai, mas como é que é possível? Estás sempre alegre, tão contente, como é que é possível? Eu digo sempre: é Jesus. Jesus, no primeiro momento que eu tive o contacto com ele pessoal, ele colocou-me a alegria e o gozo.
1: Quando finalmente conheceste Jesus Cristo,
2: sim,
1: não é?
2: Sim.
1: Na volta a dar, a gente tem que ter essa alegria.
2: Então isso já não interessa. Já não interessa aquilo que os outros dizem, se sou bonita para os outros ou não. Não me interessa, porque para Deus eu sei que tenho valor.
1: Exato.
2: Para Deus eu sei que sou a filha dele, a serva dele. Sei que ele me ama muito, porque eu tive uma experiência com ele em 2019 e ele falou através de uma pessoa que ele me amava muito. E quando tu ouves que Deus te ama muito, acabou. Não, as lágrimas vêm aos olhos, tu ficas assim: meu Deus, mas eu não mereço nada, eu não mereço nada daquilo que ele faz por mim, né? E pronto.
1: E assim continuas com essa grande alegria,
2: sim,
1: todos os dias.
2: Sim. Amém. A luta continua.
1: Luta continua, é, claro.
2: Temos lutas, temos batalhas. O crente, o cristão, nunca para de ter lutas.
1: Exato.
2: Temos sempre lutas e obstáculos e coisas que vem para nos tirar a nossa fé, né? Mas nós temos de continuar e manter o nosso foco em Cristo.
1: É isso mesmo. O nosso próprio Sim. mestre disse, né? Jesus disse que neste mundo a gente teria aflições, mas para a gente ter bom ânimo. Não é? Então, qual seria o versículo bíblico que mais se adapta à tua vida?
2: Ui, eu tenho alguns, eu tenho, na verdade, eu tenho muitos versículos, mas há um versículo que tem tocado nestes anos o meu coração, que é o Isaías 41:11, se não me engano, que envergonhados e confundidos serão todos aqueles que vierem contra ti. E pronto, e tem esse versículo tem seguido muito a minha vida, porque eu sei que eu não preciso de ter medo de nada, nem de ninguém, e Sim. não temer o mal, porque Deus está comigo. Jesus é a luz, Ele é que brilha, não sou eu, nós não somos nada, né? Nós só somos alguma coisa com Cristo. Então, Exato. Quando alguém diz, ah, tu és uma estrela. Não, eu não sou estrela. A estrela é Cristo. É Cristo quem brilha e é Cristo que tem de ser visualizado através de nós, né? Que eu diminua e ele cresça.
1: E ele cresça, exatamente. Uma outra questão. Nunca foste tentada para cantar músicas do mundo ou para ir subir ao palco?
2: Muitas vezes. No início, antes de dedicar-me mesmo profundamente a louvar a Deus, ainda cheguei a... Tentaram, né, com que eu cantasse algumas músicas do mundo, e eu tive uma vez uma experiência com Deus. Com Deus não, acho que foi para o outro lado, mas pronto. Que eu estava a dormir e sonhei que estava num sítio e apareceu mesmo uma pessoa que eu sei que aquela pessoa não era uma pessoa normal. Sim. Era outra coisa. E disse, ai, nós queremos aquilo que tu tens, tens algo valioso e nós queremos isso. E eu acordei-me toda arrepiada, a repreender em nome de Jesus.
1: Exato.
2: Então foi assim nós, algo... nós somos sempre tentados, na Sim. verdade, porque o louvor é algo muito poderoso. O louvor tem algo que uma música, vamos lá assim dizer, secular, não tem. O louvor transforma, o louvor entra no nosso coração, entranha mesmo no nosso íntimo, e vai fazer algo que uma música secular não faz.
1: Já dizem em Salmos 100, né, que quando entramos na presença do Senhor, entramos com louvores, não é?
2: Amém.
1: Então, para a gente entrar na presença dele com louvor, é porque o louvor é mesmo...
2: É poderoso. É algo poderoso. Muito poderoso e eu gosto, eu amo louvar a Deus. É algo que eu amo. Amo louvar a Deus. Às vezes lá em casa, estás a fazer muito barulho.
1: Estás a fazer muito barulho. A louvar a Deus.
2: O louvor liberta, aleluia.
1: É, exatamente. Não queres, vais levar com o louvor na mesma. Muito bem, Cláudia. Estamos quase a chegar ao fim deste espaço. Para mim é uma grande satisfação estar a fazer esta Obrigada. Nova edição de El Shaddai.
2: Obrigada.
1: E levar os testemunhos para edificação de muitas vidas pelos quatro cantos do mundo, através do programa Divulgar-te da El Shaddai. Sim. Cláudia, qual seria, neste caso, falando sobre o álbum Glória ao Teu Nome, é o primeiro álbum que tu editaste.
2: Sim.
1: Fala-nos um pouco sobre a produção, quem te ajudou a produzir este álbum e quais os objetivos deste álbum.
2: Este álbum, eu costumo dizer que é uma oferta que eu fiz ao Senhor. Todas as músicas que ali estão têm uma história. Cada música foi criada, como eu posso dizer, eu tenho uma música que é aquela que eu cantei para as minhas colegas que chama-se Medo, que foi criada em 2007. Depois tenho o Glória ao Teu Nome, que foi criada em 2011. O Sangue de Jesus em 2011 também. O Ele é o Meu Rei em 2009, na altura quando eu me converti, tanto que é a música da minha conversão, quando eu amo cantar essa canção.
1: Yeah.
2: E depois tem outras canções que foram criadas em 2020, 2021. E eu costumo dizer, o tempo de Deus não é o nosso. E nós temos de esperar aquilo que Deus vai fazer. Cada um de nós tem um propósito. E temos de estar abertos para o propósito que Deus tem para nós. Temos de estar preparados para isso.
1: Exatamente. Muito bem. Deste álbum fantástico, Glória ao Teu Nome, tens alguma favorita?
2: Tenho. Tenho o Toca Senhor, que é, é uma canção que foi criada num momento de muita aflição. Eu estava em oração, na verdade, E daquela oração saiu o louvor e eu comecei a gravar. No meio da oração eu peguei no meu telefone e gravei o Toca Senhor. Mas também tem o Ela é o meu Rei, que fala, né, daquilo que Jesus fez na minha vida, que Ele me ama, que Ele mudou a minha vida, que Ele transformou a minha vida e que, na verdade, Ele vai continuar a fazer com outras vidas e com outros que já estão, né, com Cristo. Verdade. E pronto, e é isso.
1: Muito bem, para finalizar este espaço do meu testemunho, de El Shaddai, qual a mensagem que queres deixar a todos aqueles que nos escutam e a todos que nos veem agora?
2: Então, eu quero dizer que Jesus é a fonte da nossa vida. Sem Jesus nós não fazemos nada, sem Jesus nós não seguimos em nada, não temos sucesso em nada. Quando nós reconhecemos que nós somos que sou pecador, né? E que me arrependo das minhas falhas, dos meus pecados, que eu consigo reconhecer que Ele é tudo na minha vida e que Ele é o meu Rei, Ele é o meu Senhor. E é um conselho que eu tenho para todos que estão a ouvir, que não tenham medo, não tenham vergonha de dizer: eu sou de Jesus, Jesus é a fonte da minha vida. Não tenham medo nem vergonha, porque é o melhor que nós temos.
1: Amém. Muito obrigado, Cláudia. Vamos ainda ficar com um momento musical com a Cláudia Amador dentro de alguns instantes.
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Estamos agora com o tema de Catarina Branco, a artista portuguesa que editou recentemente o álbum Acordava Cansada, e estamos a ouvir precisamente esse tema. Caminhamos a passos largos para o final desta emissão fantástica da nossa lusofonia, no divulgar depois, claro. Para quem quiser me fazer chegar as suas músicas lusófonas, pedidos de entrevista, posso fazê-lo através do e-mail divulgarte22@gmail.com. Sempre promovendo e divulgando os novos talentos da expressão portuguesa. Já a seguir, o angolano EVC relembra-nos esse fantástico tema Você Sou Eu.

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1: 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Boa noite. 10 horas.
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9: Fobia social, o medo em sociedade. A fobia social, também denominada na gíria clínica por ansiedade social, é uma doença do foro mental que se caracteriza por um medo ou ansiedade intensos em contexto social e que tem um grande impacto no dia-a-dia do indivíduo. Todo o contacto social passa assim a ser vivido com intensa ansiedade. Esta patologia apresenta interferência na vida laboral, académica e social, afetando deste modo a qualidade de vida do indivíduo. Pode caracterizar-se, neste sentido, pelo abandono escolar precoce, falta de lazer e de relacionamentos, desemprego pela incapacidade de interagir com os colegas de trabalho e, em casos mais graves, pode levar ao isolamento social. A fobia social manifesta-se, geralmente, entre a infância e a adolescência. Contudo, provavelmente não se dá grande importância aos sinais da doença, explicando tais comportamentos à luz da personalidade do próprio jovem ou pela tão famosa timidez. Como o ouvinte perceberá, Esta situação impedirá um diagnóstico precoce da doença, levando a que a mesma avance para estádios mais graves. É recorrente que, com o avançar da idade, surja a comorbidade, com doenças como a depressão, o pânico, os comportamentos aditivos e outras perturbações da ansiedade. A perturbação de fobia social pode ser generalizada ou então específica de desempenho, o que significa que o sujeito apenas desenvolve este estado de ansiedade quando é alvo de avaliação de terceiros. O tratamento passa pelo trabalho psicológico, especialmente assente numa corrente cognitiva ou comportamental, cujo objetivo passa por diminuir o impacto que esta doença tem na qualidade de vida do indivíduo, podendo mesmo acabar com os sintomas e o mal-estar característico desta patologia. Neste sentido, importa explicar sucintamente as técnicas psicológicas mais importantes e que, por sua vez, produzem resultados mais significativos. A reestruturação cognitiva tem como objetivo enfrentar os pensamentos disfuncionais e substituí-los por outros mais adaptativos. A técnica é aplicada a pensamentos que ocorram antes, durante e após a situação social experienciada com ansiedade. Assim, é possível que, ao alterar as cognições disfuncionais, o indivíduo analise o seu comportamento, onde regularmente valoriza negativamente, de forma exagerada, a situação. Neste sentido, a reestruturação cognitiva procura identificar os pensamentos distorcidos até chegar à crença, que é o pensamento central do indivíduo, favorecendo assim uma melhor compreensão por parte do clínico do funcionamento cognitivo do seu paciente. O treino das habilidades sociais tem como objetivo dotar o indivíduo de um repertório de comportamentos mais adequados socialmente, para que o mesmo possa usar e obter maior sucesso no contacto social. As técnicas de relaxamento visam que o indivíduo aprenda a ter maior controle das respostas fisiológicas causadas pela ansiedade de que é alvo nas situações sociais. O treino de exposição consiste no confronto gradual com as situações temidas. É recomendável, consoante o estádio da fobia social, que esta técnica seja primeiramente aplicada em contexto de consultório e evolutivamente se faça a exposição ao vivo. Tão importante como a escolha e a condução das técnicas acima explanadas, importa o diagnóstico precoce e minucioso da perturbação por parte do clínico, pois só assim é possível diminuir o impacto que a fobia social tem na vida do indivíduo. Em última análise, procurar ajuda psicológica não é um sinal de fraqueza, mas pode sim evitar o desenvolvimento deste tipo de patologia, bem como contribuir para o aumento da qualidade de vida.
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9: Esquizofrenia, uma realidade dentro da realidade. A esquizofrenia é uma doença que afeta em Portugal entre 60 mil a 100 mil indivíduos. Nos prognósticos mais graves existe uma maior prevalência do sexo masculino, enquanto que nos prognósticos mais ligeiros não é possível encontrar diferenças de género significativas. No que diz respeito às causas da esquizofrenia, sabe-se que a hereditariedade pode ter um papel importante. Parentes de primeiro grau de um indivíduo com esquizofrenia têm maior probabilidade de desenvolver a doença. Os fatores ambientais, como os problemas na gravidez e infecções, que interfiram com o desenvolvimento do sistema nervoso durante a gestação, podem estar relacionados com esta doença. Alguns indivíduos com esquizofrenia podem ainda apresentar pequenas diminuições de algumas áreas cerebrais e alterações na dopamina. A esquizofrenia tem como principais sintomas delírios, alucinações, principalmente as auditivas, alterações do pensamento, alterações ao nível do afeto e diminuição da motivação. Podem ainda surgir sintomas como as dificuldades de concentração, deterioração da motricidade, aumento da desconfiança e indiferença. Assim, o tratamento tem como objetivo controlar os sintomas supracitados e promover a reintegração do indivíduo. Para além do tratamento farmacológico, nomeadamente através de antipsicóticos e neuroléticos administrados nas fases mais agudas da doença para aliviar os sintomas e nos períodos entre as crises de modo a prevenir recaídas, é muito importante um tratamento psicológico que vise a reintegração do indivíduo na família e na sociedade, ajudando ainda a lidar com as dificuldades do dia a dia. A respeito da família, esta torna-se um aliado fundamental para o sucesso do tratamento, seja farmacológico como psicológico. Logo, a mesma deve ser orientada e esclarecida quanto à doença, de forma a conseguir compreender e lidar com os sintomas e atitudes do doente. Para concluir, lembre-se, caro ouvinte, se tiver algum familiar ou amigo com esquizofrenia, não tenha atitudes hostis para com ele. Não seja crítico, nem o tente proteger em demasia. Deve sim procurar tentar compreender e apoiar a pessoa, de modo a que ela consiga ter uma vida independente e que aceite satisfatoriamente, na medida do possível, a sua doença.
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9: Super Nani, desespero ou falta de ética. Programa este que consiste na identificação e exposição de uma família cujo filho apresenta problemas comportamentais. Após ser efetuada a contextualização da referida família e de serem apresentados os comportamentos da criança, é contactada a psicóloga para se deslocar à habitação desta família e assim observar em loco os comportamentos da criança. Toda esta situação seria absolutamente normal, não fosse a exposição pública que a criança e toda a família foi alvo. Vários organismos, como a Comissão de Proteção de Crianças e Jovens, a Comissão Nacional de Proteção dos Direitos e Proteção das Crianças e Jovens em Risco, a Ordem dos Psicólogos Portugueses e a Comissão dos Direitos Humanos da Ordem dos Advogados alertaram para a falta de ética e para a falta de preservação da imagem das crianças, bem como para os efeitos nefastos que daí podem advir. Efeitos estes que podem repercutir-se no prejuízo das relações familiares e sociais da criança, bem como na saúde mental da mesma. Quanto à criança, é importante ter em consideração que não sabemos até que ponto a presença de câmaras influencia o comportamento, exacerbando o indivíduo mesmo. Nesta faixa etária, geralmente, existe a tendência para adotar uma postura de comportamento desafio-oposição que explica, em parte, a desobediência e o incumprimento de regras. Por fim, caro ouvinte, importa destacar que é perfeitamente normal os pais apresentarem dificuldades na forma de educar o seu filho e sempre que se justificar devem procurar ajuda especializada, mas nunca expondo a intimidade da relação familiar perante milhares de pessoas.
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9: Pedofilia. Definição, perfil do agressor e consequências na vítima. A pedofilia constitui-se como uma relação entre um agressor e uma vítima, uma criança. Ao contrário do que se pensa no senso comum, a pedofilia não se traduz necessariamente em abuso sexual, mas sim interesse sexual. Em última análise, caracteriza-se por uma intensa atração de um indivíduo a uma criança. Contudo, este interesse ou atração pode não vir a ser consumado. Para uma melhor compreensão desta designação, o ouvinte deve entender a existência de dois tipos de pedófilos: o pedófilo não criminoso e o pedófilo criminoso. O pedófilo não criminoso é aquele que, apesar de manter interesse sexual na criança, tem o discernimento e a autodeterminação de manter essas suas fantasias na sua mente, sem as pôr em prática. Por sua vez, o pedófilo criminoso, também denominado por abusador, apesar de lhe ser reconhecido discernimento e autodeterminação, deixa que as suas fantasias se tornem reais. A pedofilia enquanto crime ocorre muito frequentemente em contexto familiar, sendo que na sua maioria o agressor é de sexo masculino. Estes atos promovem grandes danos no desenvolvimento da criança. Neste sentido, a prevenção deve ser iniciada o mais cedo possível, quando a criança começar a ter compreensão da sexualidade, começar a compreender o seu corpo. Os pais já devem orientá-la para que ela não permita que toquem no seu corpo sem a sua permissão, muito menos nas partes íntimas. Algumas crianças, quando abusadas sexualmente, podem ter dificuldades para estabelecer relações harmoniosas com outras pessoas, podendo também se transformar em adultos que abusam de outras crianças ou que se iniciam na prostituição. É muito frequente as crianças abusadas ficarem aterrorizadas, confusas e muito temerosas de contar sobre o incidente, sendo até inundadas por sentimentos de culpa, o que leva a que muitos dos casos nunca venham a ser descobertos. Neste sentido, é importante que os responsáveis pela criança estejam atentos aos sinais de abuso, pois sabe-se que uma criança é facilmente manipulada e que não tem condições de compreender e consentir uma relação sexual. Além dos danos causados pelo abuso em si, constatou-se que existem os possíveis danos secundários gerados pela relação do abuso, como a reação da família perante a descoberta do ato e a falta de preparação dos técnicos que atendem as vítimas. Assim, assume-se que é de suma importância os profissionais que atuam nesta área estejam especialmente atentos a estas possíveis consequências, uma vez que ao ignorar tais aspectos pode estruturar ainda mais a vítima. Em última análise, a criança abusada precisa não só do restabelecimento da sua integridade física e psíquica, como também de proteção, assistência familiar e, fundamentalmente, ser afastada do agressor.
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2: Demência vascular, conceito, subtipos, causas e diagnóstico. A demência vascular é o tipo mais comum de demência, a seguir à doença de Alzheimer. Esta demência origina-se através de problemas vasculares, nomeadamente ao nível da circulação do sangue para o cérebro. Dentro da demência vascular encontram-se dois subtipos, a demência pulmonar-infartos e a demência vascular subcortical. A demência pulmonar-infartos é dos dois subtipos o mais comum. Decorre a partir de inúmeros acidentes químicos. Estes mesmos acidentes causam lesões na área do córtex cerebral, responsáveis pelas funções de aprendizagem, memorização e linguagem. Em termos de comparação com a doença de Alzheimer, numa fase inicial, um indivíduo com demência vascular, por demência multi-infartos, poderá manter um maior discernimento e preservar de forma mais intacta a personalidade. Os sintomas deste subtipo de demência passam por quadros depressivos severos, alterações de humor e epilepsia. A demência vascular subcortical é a mais rara. Afeta essencialmente a substância branca que se encontra na parte interna do cérebro. É causada por hipertensão arterial, estreitamento das artérias cerebrais e alterações do fluxo sanguíneo. Os principais sintomas apresentados são a lentificação, sonolência, labilidade emocional e incontinência urinária, numa fase inicial do desenvolvimento da patologia. O diagnóstico é feito com base em exames neurológicos, sendo que a completa confirmação do diagnóstico é igual à da doença de Alzheimer. Só após o óbito, através da análise dos tecidos cerebrais, pode ser confirmado clinicamente o diagnóstico de demência vascular. Esta demência, devido ao número elevado de casos diagnosticados, deve ser tida em consideração. Neste sentido, é importante o ouvinte estar atento aos seguintes fatores que aumentam a probabilidade de desenvolvimento desta demência: hipertensão arterial, consumo de tabaco, diabetes, colesterol acentuado, alterações do ritmo cardíaco sinusal e história prévia de infartos. Esta doença progride de forma gradual, sendo que o déficit do indivíduo mantém-se estabilizado até ao próximo infarto. No caso de não haver repetição de infarto, estes mesmos déficits podem estabilizar ou até melhorar. Para a prevenção deste tipo de demência, a ação farmacológica poderá constituir-se como um aliado importante, nomeadamente na prescrição de medicamentos para o controle dos fatores de risco supracitados. Paralelamente a isto, importa adequar uma dieta equilibrada à prática de exercício físico, nunca esquecendo o importante rastreio psicológico para a detecção de alterações ao nível da memória, linguagem, aprendizagem e personalidade. Assim, caro ouvinte, em última análise, aliando todas estas recomendações, estará a prevenir a instalação e progressão de patologias várias, entre as quais se destaca as demências.
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2: Vou cantar-vos um fado. Chama-se Fado de Lisboeta. E é... é aquele fado que me acompanha desde o início, desde o meu primeiro álbum. Fala da vida de um fadista em Lisboa. Nem sempre é fácil. Nem em Lisboa, nem em parte nenhuma do mundo. Mas pronto. No fundo, eu acho que é, fala da importância que Lisboa, neste caso, tem em mim, que é a grande paixão da minha vida. Fado de Lisboeta.

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2: 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Boa noite. 11 horas.
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1: 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Boa noite. Meia-noite.
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